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0: Muito bem, estamos de volta aqui com o programa Free Love, aqui na 87,9 Ubaitaba FM, a rádio da comunidade. E até às 22 horas você ouve lindas canções no programa mais romântico do rádio brasileiro, programa Free Love. Manda um abraço ao pessoal maravilhoso ouvindo a nossa programação lá em Aurelino Leal. Pessoal maravilhoso aí de Aurelino Leal, aquele abraço para vocês, obrigado mesmo pelo carinho da audiência. Para você também, Faisqueira, o pessoal maravilhoso de Faisqueira, ouvindo sempre a nossa programação, que coisa boa, né, gente? Para você também no Maria Olímpia, Novo Olímpia, pessoal também aí no bairro da Conceição, aquele abraço a todos vocês ouvindo a nossa programação. É o programa Free Love, até às 22 horas, comigo José Filho, sempre tocando fundo, lá no fundo do seu coração, com lindas canções, no programa mais romântico do rádio brasileiro, programa Free Love. E a gente vai com essa belíssima canção para você agora, no programa Free Love, especialmente para você ouvindo a nossa programação, onde quer que você esteja, sintonizados na 87,9 Ubaitaba FM, aqui no programa Free Love.
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0: Muito bem, gente, estamos de volta aqui no programa mais romântico do rádio brasileiro, programa Free Love. Até às 22 horas comigo, José Filho, sempre te proporcionando momentos de muita paixão pelas ondas da 87,9, Ubaitaba FM. Nesta noite maravilhosa, com certeza, lindas canções para você ouvir e curtir aqui no programa mais romântico do rádio brasileiro, programa Free Love. Manda um forte abraço a todos vocês ouvindo a nossa programação, onde quer que você esteja, com rádio ligado, volume escancarado e com certeza ouvindo a melhor programação do seu rádio. Programa Free Love, o programa mais romântico do rádio brasileiro. Músicas do passado, de presente para você. Obrigado mesmo pelo carinho da audiência. Eu sou José Filho e fico com vocês até às 22 horas no programa mais romântico do rádio brasileiro, programa Free Love.
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0: Uma Free Love até às 22 horas para você. Lindas canções, músicas do passado, de presente para você, e músicas da atualidade que tocam fundo, lá no fundo do seu coração. De volta com lindas canções e mandar um forte abraço a todos vocês ouvindo a nossa programação, onde quer que você esteja. Uma boa noite para você aí no Armandão, para você no Zitão, pessoal maravilhoso também, sempre ouvindo a nossa programação aí na Gutenberg de Araújo. A você aqui no Alto da Beleza, aqui no Alto da Bela Vista, obrigado também pelo carinho da audiência. Para você aí no bairro Liberdade, o pessoal da Ruinha, Ruinha de Baixo, Ruinha de Cima, a Ruinha do Meio também, tá bom, gente? A todos vocês ouvindo aí a nossa programação, obrigado pelo carinho da audiência. Para você também, internauta, acompanhando aí a nossa programação, através do nosso site, através aí do nosso aplicativo, aonde você estiver, muito obrigado mesmo pelo carinho da audiência. Até às 22 horas, o programa mais romântico do rádio brasileiro, programa Free Love, comigo José Filho, sempre te proporcionando momentos de muita paixão, através de lindas canções, aqui no programa mais romântico do rádio brasileiro, programa Free Love. Chegando agora para você uma belíssima canção no programa Free Love.
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foi o maior estrupício que eu encontrei na minha vida. A mulher bagunceira da molesta, mulher cangaceira, trambiqueira. Eu conheci ela no forró que eu tava tocando. Quando eu avistei aquela mulherzona diferente, no meio do salão, sem dançar com ninguém, só mangando dos matutos, eu pensei comigo, aquilo deve ser um grande pedaço de mau caminho. E era mesmo. Agora era bonita. Era rola de mulher que tava, era gosto de ver. Cabelão comprido, cinturinha de pilão, boa linha de lombo, com uma dentadura que dentro bonito daquele jeito mesmo, só dentro de cachorro. Aí eu comecei a caprichar no fole velho, pra ver se ela dava fé de mim. Mas a danada nem fedeu. Eu digo, deixa estar a danada. Deixa aparecer aqui um colega pra me dar uma ajuda. Eu vou aí pra tu ver o que é bom pra tosse. Aí apareceu o Anselmo. Ô Anselmo, pega essa sanfona aqui. Anselmo pegou a sanfoninha. Aí eu me botei pra banca de Samaria. Samarica, cerejinha. Oxente, Samaria. Cerejinha essa que só tem escuma? Oxente. Seu rege é quente, é assim mesmo. Após bote duas encangadas no fundo do pote, que eu volto mais tarde, hein? Aí me botei pro salão com mais de mil. Cheguei perto dela e disse, que uma pergunta, vai me ser que é a Carolina? Escorou a perna direita na perna esquerda, botou a mão nos quartos, balançou e disse, perguntasse bem, Carolina com K, toda inteirinha, tu quer dançar mais eu? Só sou agora, a bufele. Aí saí experimentando essa mulher devagarzinho. Chamei nas esquerdas, ela veio fácil, fácil. Desmanchei, chamei nas esquerdas de novo, ela tava aí. Mulher adivinhona. Aí chamei a mulher no voo do carcará. Sabe como é o carcará, né? Ele voa na vertical, para no ar e fica peneirando. Aí vim com ela descendo meus braços. Vim com ela descendo nos meus braços. Quando ela triscou os pés no chão, aí deu uma gaitada. Ai, é hoje, eu digo é hoje mesmo. Aí saímos fazendo aqueles sushico todo. Ela pegou o cabelão, enrolou na mão, assim como o vaqueiro quando quer derrubar boi. Pendeu a cabeça pra um lado, eu pendi a cabeça mais ela. Saímos dando volta no salão e eu só dando cheiro no cangote dela. Ha! Maior felicidade. Eu de Carolina, Amacular, vambora. Banca de Samarica. Samarica, Serreginha, Serreginha. Samarica botou uma. Samarica, outra Serreginha. Samarica botou outra, nós tomemos. Eu digo, bota de mais duas. Que nós volta mais tarde. Aí voltamos pro salão. Agora a gente não tava fazendo mais aquelas misérias todas, não. A gente tava só daquele jeito. Ha! Maior felicidade. E até tava esquecido que o tocador do samba era eu. A Zé de Bahia bateu a mão no meu ombro. Tá agindo? Acabou a festa. Eu digo, Oxente, acabou a festa? Acabou pra você. Você é o tocador. Você tá aí fazendo arte. Tá fazendo teatro. E vai tocar. Vai tocar que eu vou tirar a cota. Pois tá certo. Chamei Carolina. Cheguei onde tava Anselmo. Diga, Anselmo, passa a sanfona pra cá. E fica mais Carolina. Mas não vamos pra longe não, hein? Fica dançando aqui em volta de mim. Aí Anselmo achou, foi bom. Nunca tinha dançado com mulher cheirosa. Saiu mais Carolina. E eu caprichei na sanfona. De vez em quando, Anselmo passava com Carolina assim perto de mim. Ela dava uma rabanada de vestido pra cima dele. Cobri a sanfona. Aí eu ficava sentindo só aquele cheirinho de fulô de amor. A Zé de Bahia gritou de lá, opa, tá na hora da cota. Tá na hora da cota. Quem não pagar não dança. Não, quero cocorar nem choro baixo. É R$5.000. R$5.000. R$5.000. R$5.000. Pra mim foi ligeiro. Tirou a cota, acenou pra mim. Aí eu passei a sanfona pra Pedro Minha Garrafa. Sanfona na mão do Pedro Minha Garrafa. Aí chamei Anselmo e Carolina. Fui pra um cantinho do salão só nós três. Eu digo, Anselmo, preste atenção nas contagens.
Eu vou contar o dinheiro, hein? Vamos rachar. Tu vai tocar até de manhã cedo e eu vou embora mais Carolina. Anselmo Besta, com um butuque em cima de Carolina, nem prestava atenção em minhas contagens. E eu tô ali. Vou contar, vou contar. Um pra eu, um pra tu, um pra eu. Um pra eu, um pra tu, um pra eu. Um pra eu, um pra tu, um pra eu. Um pra eu, um pra tu, um pra eu. Pronto, Anselmo. Aqui tá o teu, aqui tá o meu. Agora tu vai tocar até de manhã cedo e eu vou embora mais Carolina. Ave Maria, maior felicidade. Boca de Samarica. Samarica, cerejinha, cerejinha. Samarica botou uma, bota mais uma. Samarica botou outra. A gente já tava ali perto do pezinho sombrião, onde minha guinha tava amarrada. Ali mesmo, eu saí pelos fundos escondidos. Peguei a aguinha, botei ela na garupa, saí pelos fundos escondidos e fomos embora. Ave Maria, maior felicidade. Piriric, piriric, piriric, piriric, piriric, piriric, piriric. Eita, Carolina! Ninguém viu a gente sair. Oxe, tá agindo. Capucha! Capucha, que a cabureira tá vindo aí atrás. Parece que eles estão querendo botar gosto ruim no nosso amor. Eu digo, não diga isso, Carolina. Sabe, pequei a espora do sovaco no vazio dessa égua. A égua se abaixou. Saiu, chega, saiu baixinha. Piriric, piriric, piriric, piriric, piriric, piriric, piriric. Epa! Foi pra lá mesmo na beira do rio, olha. O rio São Francisco estava cheio e eu não sabia. Diga agora, Carolina, o que é que nós faz? A égua refugou água. Homem, os homens estão vindo aí atrás. Bora esconder no meio das moitas, aí por essas moitas de marmeleiro, por dentro dos matos. Aí eu achei, foi bom. Ficamos nós dois escondidos atrás de uma moita de marmeleiro, escutando o converseiro da cabuleira, quando riscaram o chão na beira do rio. Oxente, se encantaram, se escafederam, sumiram. Deve estar escondido dentro do mato, vamos caçar eles. Homem, vamos voltar pro samba. Que ainda deve ter umas duas horas de forró. É mesmo, vamos voltar. Aí a cabuleira voltou. Ficou só eu, Carolina e minha égua. Ali mesmo, escutando a cantiga das águas, eu espiei pra ela, ela espiou pra mim. Ali mesmo eu afrouxei a cia, tirei a sela, espalhei a manta.

0: Carolina.
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0: Alô, São Luís! Já que tá todo mundo aqui, vem cantar com a gente assim, ó!
1: Mas não vem, amor.
0: Vem!
1: Não se

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Essa daqui foi onde tudo realmente começou. E eu estava muitos anos atrás, aqui em São Luís do Maranhão, gravando mais uma vez um DVD também. E essa música marcou a minha vida e marcou a vida de cada um que está aqui hoje nessa noite. E eu espero que vocês apreciem, que vocês cantem. E mais uma vez, São Luís, obrigada. Essa daqui é tudo. É tudo. Foi onde tudo começou. Planeta de Cores. Mais uma vez, como não se esconde.

Lúcifer! Pode mais, gente! Poder contar com vocês mais uma vez pra nossa história do forró, essa rodada. Que mancha aqui! Vamos cantar!

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Atenção, povo do forró! Eu fiquei sabendo que aqui em João Pessoa é terra de cabra macho. Então, o homem que gostar de mulher de verdade, levanta a mãozinha e dá um gritinho aí. Agora só tem um pequeno detalhe, olha só. Homem, pra mim, na verdade, é aquele cabra que gosta de três coisas: cachaça, mulher e gaia. Quem já levou gaia de vocês aí, pode responder pra mim. Por isso que eu adoro a Paraíba, eu sou daqui, não nego de jeito maneiro, porque é terra de cabra macho. E é por isso que eu vou fazer uma homenagem pra você cantando assim.

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Vai, minha filha.

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ele aí. Gente, bora falar com Deus. Pai poderoso, muito obrigado, meu Senhor Jesus, por esse dia tão lindo e tão maravilhoso, pela noite bem dormida, meu Deus, meu Espírito Santo, meu Senhor Jesus, Pai. Pai poderoso, muito obrigado, meu Pai, por esse novo dia, por essa manhã maravilhosa.

0: comerciais, todos entregues nas tuas mãos, Pai. Não adianta pedir só para mim. Eu tenho que pedir para todos também, meu Pai. Para mim, para minha família e para todos os meus ouvintes, direção, locutores, comerciantes, comerciários, todos entregues nas tuas mãos, Pai. E só o Senhor é dono da gente. Só. Aquele que desobedece achando que não é, aí é problema dele, né? Aí é problema dele. O importante é que eu sou do Senhor Jesus Cristo. A minha família é de Jesus. O meu ouvinte é de Jesus. Né? Toda a direção é de Jesus. Locutores, comerciantes, comerciários, é de Jesus. Então, por isso, meu Pai, eu entrego a minha vida, a vida da minha família, dos meus ouvintes, direção, locutores, comerciantes, comerciários, todos entregues nas tuas mãos, em nome do Pai, do Filho e do Espírito Santo. Quem crê, diga amém. Graças a Deus. Falta 10 para quê, nego? Hein? Falta 10 para quê aí? Ai, 10 para as 7. Então, bora ouvir essa. Eu quero saber quem nunca errou. Fala para mim.
1: Quem nunca errou? Quem nunca?
0: 10 para as 6, viu, neguei? Sim. 10 para as 6.

0: coisa linda, né, gente? É linda demais. Já caí muitas vezes e ele, ó, me levantou, me levantou, me levantou, me levantou. Ah, eu quero mais, eu quero mais. Eu quero mais.
1: Eu ainda acredito.
0: Eu quero mais. Eu quero mais, Jesus. 5:55.

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0: Dá um glória aí. Dá uma glória, dá um amém aos católicos, ao evangélico, a todos nós, que todos nós somos filhos de Deus. Eu vou ali e volto já. Vocês gostaram? Quem gostou, diga amém. Quem não gostou, não posso fazer nada, né? Deus faz tudo por mim, porque eu não posso tirar esse minuto, essa hora para Jesus, né? É isso, agradecendo, adorando, isso é muito bom, isso é ótimo, é gratificante. Ai, não tem dinheiro que pague esse amor que a gente temos ao nosso Pai Poderoso. 6:04, vou aqui, vou tomar um café puro e saboroso. Também estou com um chocolate Itapira. E volto já. A risada rimou.
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0: Beleza, beleza, te amo, né? É, mandando um abraço aí para o rapaz que trabalha na funerária aí de Jussi, né? De Jussi aí, funerária de Jussi, ele é ouvinte, ele anda todo intelectual, todo internado, todo intertelado aí, todo, né, todo arrumadinho, né? Então, é isso aí, um abraço para ele. Ele se neguei, opa, meu senhor, tudo bem, como é que tá? Eu digo, tudo beleza. Gosto muito da sua programação. Mande o seu alô direto para seu amigo velho, que seu amigo velho está na sintonia curtindo fumaça do bom, né? É um senhor que trabalha, faz um trabalho excelente aí, na funerária aí de Ju, né? Ju, é, da menina aí da esquina, né? Então, um abraço aí para ele e para todos que estão curtindo fumaça do gongo, tá bom? Fala, Tina!
1: Neguei na fumaça do gongo, que Deus te proteja, Deus te guarde, bom
0: Amém,
1: dia, em nome do
0: Tina!
1: Pai, do Filho e do Espírito Santo, amém. Bom
0: Isso!
1: dia, Vaitaba, bom dia, Orelino Leal.
0: Isso aí, Tima, isso é um áudio legal. Caiu bem seu áudio, menina. É isso aí, deixa eu ver aqui. Neguei, por favor, mande um abraço pra gente aqui na Fazenda Fortaleza. Estamos te ouvindo. Aqui, quem é mais? Fala ao vivo. Bom dia.
1: Bom dia. Família Maitabense, em geral. Bom dia, ninguém, família. Bom dia. Minha filha, Nuzitão, meu genro, meus netos, Dizinhos, Eduardo, Avelásio e Longuinho. Bom dia para todos. Que Deus abençoe toda a minha família. Um bom dia para todos, meus filhos. Um bom dia para minhas noras, meus netos,
0: Sim,
1: meus
0: sim.
1: bisnetos. Um bom dia para todos meus amigos,
0: É ao vivo,
1: minhas
0: gente.
1: amigas da Itabense, da Praça da Feira, da Ruinha, em geral. Que Deus abençoe a todos e todas.
0: Amém.
1: Um bom dia também para o povo de Orelhinho Real.
0: Isso.
1: Bom dia para você, né? Bom dia para Jailma. Bom dia para si. Bom dia para Belo Cambista e família. Bom dia para todos. Que Deus abençoe.
0: Cadê? Não chegou ainda, Ramos. Não chegou ainda, Ramos. Não chegou ainda, Ramos.
2: Bom dia, meu amigo. Deus abençoe. Bom dia para nós todos.
0: Bom dia, Ramos. Maria Conceição. Já chegou, Maria? Hã? No frio desse, Zé da Roupa não chegou ainda? É meu, menina. Não chegou ainda, menina. Menina. E agora? E agora eu não posso fazer nada. Ah, é, exatamente, né? Meu amigo Jonas, taxista, aquele abraço legal pra ti. Como é que tá você, Jonas? Tá tudo legal? Tá tudo 12 por 8 aí? Deixa eu ver quem é mais. Neguei. Agora você toca um forró pra gente? Lógico, toca. Por que não? Por que não? Por que não? 6 e conta aí no seu relógio, que aqui é 6:16.

Na beleza, olha, quero mandar um abraço aqui. Eu tô me acabando de rir. Por que, Neguinho? Você tá se acabando de rir aqui? O pessoal gosta de abusar na IA, o pessoal gosta. Já mandaram essa música aqui pra mim. Já mandaram essa música aqui pra mim pra abusar, bichinha.

0: Eu não aguento, não. Lá vai entrar. Daí vai entrar. Eu quero ver aí isso agora.
1: Pois é, amigo Miguel, bom dia. Bom quinta-feira para nós todos, que Deus vive nós. Todo mal ruim. Sim. Todo mal ruim é caído por terra. Em nome de Jesus. Mandar um alô para a doutora Marli, o genro dela, a menina que trabalha lá, o marido. Para toda a família dela, Dona Lei, Moi, Paulinha, Dora, Mônica.
0: É.
1: A mãe de Mônica, Loi. É, voltou a tu, seu negão, Mery.
0: Obrigado.
1: Damiana. Mulher de Tuíca, meu vizinho aqui, Voltinho, que mudou, tá perto de mim agora, Voltinho.
0: Certo.
1: É, tá todos meus amigos, seus ouvintes, tá bom, né, Gui?
0: Tá bom, aí.
1: E Pedrinho, né, Gavilma?
0: É.
1: Graça, onde tu come a banana, Reni, Helenice. Tá tudo, tá tudo.
0: Manuel, né?
1: Maria Cambista. Tá bom? Tem muita gente.
0: Tá certo. Não pode soltar o áudio dela,
1: senhor. Eu tô deitada aqui, tá fazendo muito frio.
0: Ah, mas agora eu acho que você...
1: E ontem tu não passou a minha música, não foi o seu jeito.
0: É, agora eu acho que depois de um grito desse você acordou, viu?
2: Tá bom, Mery, mas é só negão mesmo que manda, Mery. Não é neguei, não. Aí, neguei já passou uns 3 dias essa música. Eu sei que é ele, eu sei que é ele. Eu vou mandar agora de São do Moço. Pera aí, sacana, que tu vai ver essa...
1: Que é, neguei? Tu tá só me tentando, né, neguei?
0: Ai, daí, essa daí eu vou te dizer, meu pai. Essa é a sua, né? É? Deixa eu tocar a música ainda aí, já volto com apoio cultural.

Caiu aqui, Nair. Peraí que eu vou botar de novo, viu? É, deu a caída aqui quando o pessoal. É isso aí, manda algum alô aqui, a gente, né? Mas já já eu toco a sua musiquinha de novo, tá bom? Pode ficar tranquila e favorável, tá certo? E.

0: beleza, Nai. Muito bonita, Nai. Gostei. Vou deixar ela aqui, viu? Vou deixar ela aqui para, em vez de quando, tocar para você, tá bom? É, Neguei, por favor, mande um abraço aqui para essa turma maravilhosa que está curtindo Fumaça do Congo. Você está tá desanimado, Neguei? Não, não é não. É animado, não, mas estou animadão aqui. Nossa amiga Nete, Nete, um abraço para você.
1: Eu sou Macedo.
0: Beleza, Nete. Beleza, tá tudo bem. Um abraço para você, Nete, um abraço aí no bairro Conceição. Deixa eu ver aqui, Neguei, por favor, é, mande isso aí que Marco Barroso quer. Pronto.
2: Bom dia, meu amigo Neguei.
0: Bom dia, Marco.
2: Neguei. Oi. Passando o seu programa para parabenizar meu irmão Lucas Barroso.
0: Lucas
2: está fazendo aniversário hoje.
0: Aham.
2: Que Deus dê muitos anos de vida, saúde, muita prosperidade para ele. Que esse novo ciclo na vida dele seja de realizações.
0: Sim, sim. Viu?
2: Dizer para ele que eu amo muito ele.
0: Isso.
2: Valeu, Neguei. Lucas Barroso faz aniversário hoje.
0: Lucas Barroso, parabéns.
3: Feliz aniversário.
0: Lucas Barroso.
3: Feliz aniversário.
0: Lucas Barroso, aí. Aquele Lucas, irmão de Marcos Barroso. Irmão de... Eu esqueci o nome da menina aqui. Mora aqui pertinho da rádio. Parabéns pra você, Lucas.

0: 2 anos esse aniversário. Parabéns. Vou chamar Nê lá do Arraiá, do supermercado de Santana. Eu achei esse menino. 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
1: 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E passando para confirmar a presença de Nen, né? E lembrando que Nen está aqui recebendo a fralda pro Baba, a nona edição do Baba da Fralda na Ruinha. Você que está passando por aqui, deixe sua doação aqui no Supermercado Santana, porque tem muita gente precisando da sua doação. Então, faça a sua parte. É isso aí, meu. Muito obrigado. Um excelente dia para todos.
0: Beleza, meu amigo Nê. Tava com saudade, pô. Todo mundo aqui, eu falava de todos os mercados. E você me esquecendo de seu menino. Valeu, Nê. Um abraço. Beleza, vamos lá chamar a doutora Priscila, bom dia!
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0: 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Vamos chegando também mandando aquele abração para o pessoal da UBU, União Maratão.
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0: Meu compadre Marivaldo diz, pode postar que a banca garante. Aposte tudo, meu filho. Não negue nada, não faz igual neguei, não.
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0: 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O meu união para todos. O Baitaba, Aurélio Leal. Meu compadre Marivaldo, meu compadre Cambista, aí Maria Cambista. E a todo o pessoal aí, compadre meu Cambista. Tá todo mundo aceso.
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0: Ô, Janjan.

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1: O boi de cinto, pô.
0: 22. É de segunda-feira agora, 8. Nós já estamos hoje na quinta. Vai passar agora.
1: Mas eu botei pra
0: sexta-feira, vai passar o sábado, aí vai entrar a outra semana. 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
0: Eu mato o boi e disposto e vou lhe dando. Você vai comer na
2: pia. Neguei, bom dia,
0: você
2: ouvinte.
0: Você vai comer na senha das agulhas do
3: boi. Vamos repartir o boi, pessoal!
0: E você passa o ano todo comendo, então, e a família puxa o fone, 2 anos.

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1: 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E você, onde você estiver, você manda o Pix para a festa da
0: Rádio. Eu estava em Salvador.
1: Salvador.
0: Eu comprometi com essa festa.
1: E comprometi.
0: E me comprometi.
1: Essa festa não, os 10 anos
0: todo
1: de festa.
0: Ano, e eu agradeço, elas agradecem a mim, e eu agradeço a Deus. E eu só peço que eles peçam que eu tenha saúde para o ano que vem eu contribuir de novo. Porque as mães do Armandão, de Ubaitaba e de todo o Brasil merece.
1: Isso.
0: E as do Armandão, quem abraça, chama-se Neguei.
1: Obrigado, Ciro. Tchau a todos. Até amanhã, se Deus quiser. Esse menino é bom, não tem miséria com ele.
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3: Tudo bem, tudo bem. São 7 horas e 11 minutos agora no horário de Brasília. São 7 horas e 11 minutos agora. Bom dia. Agora são 7 horas e 11 minutos. Hoje é quinta-feira, dia 11 de junho do ano de 2026. Ah, e a gente começa como sempre, né? Agradecendo a Deus. Não tem como começar o dia sem olhar para o céu e dizer graças a Deus. Não tem como abrir os olhos logo bem cedinho ao acordar e não dizer, oh meu Deus, obrigado, acordei de novo. É um novo nascer que o Senhor me dá. Então, neste momento, eu quero compartilhar com você a necessidade que eu tenho e que eu acho que você também deve ter. Precisamos agradecer a Deus todos os dias e agradecer primeiro por estar vivo, graças a Deus eu estou vivo. Depois eu tenho saúde, graças a Deus eu tenho saúde. Graças a Deus eu tenho uma família cheia de nó pelas costas, bem verdade, cheia de defeitos, mas é a minha. E qual família é perfeita? Não existe. Então eu agradeço a Deus pela vida, pela saúde, pela família, pela meia dúzia de amigos verdadeiros que eu tenho, e não são muitos, é meia dúzia mesmo, e olhe lá. Agradeço por ter um trabalho, por eu acordar todos os dias sabendo o que eu vou fazer. Oh meu Deus, eu vou acordar amanhã, e se o Senhor me der permissão, eu vou à rádio às 6 horas, chego lá às 7, aí quando eu sair da rádio, eu vou passar na padaria Cheiro de Pão para tomar café, depois eu vou para o Smart para poder fazer a propaganda da promoção Rasga Preço. Depois do Smart, eu volto para a padaria, onde tenho um trabalho de carteira assinada, onde eu fico até 8 horas da noite. Depois de 8 horas da noite, eu vou para o ensaio, porque eu tenho 3 apresentações para fazer no final de semana. E depois, se Deus me der a graça, eu vou descansar de novo para acordar no outro dia e começar tudo de novo. Olha que maravilha. Tem tanta gente por aí neste momento que nem sabe o que vai fazer hoje. Está desempregado, não tem atividade. Enfim, eu não, graças a Deus. Meu tempo ocupado, minha mente ocupada. Não tenho tempo para ficar olhando a vida dos outros. Não tenho tempo para ficar prestando atenção no que o outro está fazendo ou deixa de fazer. Estou cuidando do meu cachorro, da minha vida, do meu trabalho, dos meus amigos, da minha família. Por tudo isso, eu acho que você, assim como eu, devemos reconhecer a presença da graça de Deus em nossas vidas, na minha vida, na sua vida. Então, erga os olhos para os céus, abra seus braços, respire nesta manhã gostosa, friazinha, né? Sinta a presença de Deus aí também. É Deus presente em sua vida. É Deus presente na minha vida. Por isso, diga para que todo mundo saiba. Tudo isso é graças a Deus. E com a gratidão necessária, a gente começa mais uma edição do nosso Café com Notícias. Vamos aos destaques.
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3: Vamos aos destaques desta edição, porque hoje a gente traz a informação de que o funcionário de um necrotério, ele foi preso após usar o celular de um morto para fazer um pix de R$7.000 para a própria conta. É isso mesmo. O funcionário de um necrotério, ele foi preso porque usou o celular do morto para fazer um pix de R$7.000 para a própria conta. Chupa essa manga. Vamos falar novamente a respeito de fogos de artifício, porque 7 mil fogos foram apreendidos durante uma operação policial em cidades aqui da Bahia. Vamos. A Câmara aprova a redução, ou melhor, a comissão da Câmara aprova redução da maioridade penal. Agora, vamos para as próximas etapas, viu? Essas e outras informações eu vou trazer para você a partir de agora no nosso Café com Notícias, que, como diz o meu amigo Jackson Cristiano, hoje tá rei.
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3: Agora são 7 horas e 16 minutos. Tem a participação do repórter J. Mello. Tem a previsão do tempo, tem as promoções. Hoje no Smart tem rasga-preço. É isso mesmo? Ainda tem as notícias do esporte? Tudo isso a partir de agora. Segura aí, aumenta o volume, porque até as 8 da manhã tem o nosso Café com Notícias. Bom dia, 7h16.

0: Tudo bem? 7:16 no horário de Brasília. 7:17 agora. Repórter J. Mello, tá na linha? Tá pedindo passagem? Vamos soltar o repórter J. Mello.
1: Alô, repórter no ar.
0: Tudo bem, repórter J. Mello, tá na linha para falar com a gente. Alô, Jota, bom dia.
2: Quinta-feira, 11 de junho de 2026, J. Mello voltando direto da redação com informações precisas para o nosso programa jornalístico Café com Notícia, apresentado por Ivanildo Conceição. 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Após avançar com as obras da pavimentação asfáltica em diversas ruas da cidade, a Prefeitura de Ubatão, por meio da Secretaria Municipal de Infraestrutura, Obras e Serviços Públicos, a CEINFRA, iniciou nesta quarta-feira, dia 10, mais uma etapa do processo de requalificação da malha viária urbana. Os trabalhos agora estão sendo concentrados na implementação da sinalização horizontal das vias que receberam o novo pavimento. Nesta primeira etapa, os serviços contemplam aproximadamente 1,5 quilômetros de extensão e abrangendo a Avenida Marinalva, no trecho compreendido entre a Ponte de Benedito e a saída da Praça João Bidu, para a BR-330. Segundo a Prefeitura, toda a sinalização está sendo executada em conformidade com as normas estabelecidas pelo Código de Trânsito Brasileiro. Os serviços estão sendo realizados pela empresa vencedora do processo licitatório, que utiliza tinta à base de resina, solvente e material termoplástico. De acordo com as especificações técnicas, os materiais empregados possuem alta resistência à abrasão, pigmentos resistentes ao calor e à radiação ultravioleta, além de microesfera de vidro que aumenta a visibilidade da sinalização. A Prefeitura informou ainda que uma segunda etapa da sinalização horizontal deverá ser iniciada nos próximos dias, contemplando outras localidades que também receberam pavimentação asfáltica. Mais uma noite de festejos na Praça Santo Antônio, na cidade de Ubaitaba. Na missa de hoje, que começa às 19 horas, o tema será Maria, Mãe do Amor Fiel. As convidadas dessa noite de festa são as famílias de Ubaitaba. A pastoral da catequese está como responsável pelas festividades de hoje, já que é a 11ª noite. Até o momento, tudo transcorre em clima de paz e os fiéis lotam a igreja matriz todas as noites comemorativas à festa do Santo Antônio. Todas as famílias ubaitabenses estão sendo convidadas pela responsável de hoje, que é a pastoral da catequese. No Hospital São Vicente de Paulo, da cidade de Ubaitaba, profissionais já trocaram seus plantões, já estão aí à espera de seus pacientes, da mesma forma cuidando também dos que já estão por ali internados. No HGAL, Hospital Geral de Aurélio Leal, não é diferente. Também os técnicos, enfermeiros, médicos já estão aí atendendo prontamente. Serviço de Atendimento Móvel de Urgência SAMU, de Ubaitaba, aí com a diretora Débora e toda a sua equipe pelo 192, você pode contatá-los. A SAMU de Aurélio Leal já à disposição de toda a comunidade. Não tem problema você ligar 192, você será atendido prontamente e a SAMU irá na sua residência ou onde você estiver precisando de alguma ajuda. Serviços de táxi e mototáxi, tanto em Ubaitaba como em Aurelino Leal, esse serviço já está à disposição aí de todos. Os canoeiros fazem seus trajetos corriqueiros, sempre mantendo o restante de tradição ou sobre Rio das Contas. Terminal rodoviário, para quem vai embarcar ou desembarcar, não vai encontrar nenhum empecilho por aí. Os ônibus chegam em seus respectivos horários e saem também aí de seus horários normais. Policiais militares rondam as duas cidades procurando a paz e também a ordem, subordinados à 61ª Companhia Independente da Polícia Militar de Ubaitaba. Balsa Vedete está hoje com Daniel e Nego. Essa balsa está das 6 da manhã até as 2 da tarde. A balsa Santa Luzia com Vinícius, Guga, Edmilson e João. Essa roda das 6 da manhã até as 10 horas da noite. Bom, Ivanildo, é o que eu tenho de informações aqui na nossa redação até o momento, né? Vou ficando por aqui. Se aparecer algum fato que seja relevante e digno de ser reportado, eu volto ainda nessa edição. Se não for, se não acontecer, a gente retorna amanhã. Já vou deixando aí um bom dia para você e um bom dia para todos os nossos ouvintes.
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0: Tudo bem, Jota Mello? Obrigado pela sua participação. Ótima quinta-feira para você também, tá bom? Até amanhã. 7h23 agora no horário de Brasília. São 7h23. É hora de tomar aquele café. Quentinho, é, né? Tá manhã friazinha, né? Frinho, tá friozinho, né? Tá gostoso, né? 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
0: Tudo bem, previsão do tempo para hoje, depois daquele café na padaria Cheiro de Pão. É hora de saber como vai ficar o tempo aqui na cidade de Ubaitaba e também na cidade de Aurelino Leal. Olha, o dia de hoje tem previsão de sol, viu? Sol com muitas nuvens durante o dia e períodos de céu nublado também. À noite, poucas nuvens. Não há possibilidade de chuva no dia de hoje. A mínima é de 18 graus e a máxima pode chegar até os 28 graus.
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0: Tudo bem, 7h24 agora. São 7h24 no horário de Brasília. Falar de fogos, né? Estamos no período junino. Olha, cerca de 7 mil fogos de artifício foram apreendidos durante uma operação policial em 5 cidades na Bahia. Olha, cerca de 7 mil unidades de fogos de artifício foram apreendidos durante uma operação. A operação Em Chamas, que aconteceu nas cidades de Luiz Eduardo Magalhães, Serrinha, Valença, Barreiras e Itabuna. A operação foi ontem, terça-feira. Ninguém foi preso durante a ação deflagrada pela Polícia Civil. O objetivo da ação foi combater o comércio e o armazenamento clandestino de fogos de artifícios impróprios para a utilização no período junino. As fiscalizações foram realizadas por meio da Coordenação de Fiscalização de Produtos Controlados. A coordenação também realizou ações educativas com os proprietários dos estabelecimentos fiscalizados, orientando sobre normas para a comercialização, armazenamento e transporte de fogos de artifícios. Conforme a Polícia Civil, a operação continuará por toda a Bahia, com apoio da Superintendência de Proteção e Defesa do Consumidor, PROCON, Instituto Baiano de Metrologia e Qualidade, Corpo de Bombeiros Militar da Bahia e outras autoridades. É sempre bom lembrar para que as pessoas, neste período junino, façam uso de maneira responsável. É sempre bom pedir que as pessoas que fazem a comercialização façam também a comercialização obedecendo as normas para evitar acidente. E uma outra coisa também que a gente precisa trazer aqui para este debate é a questão dos fogos com relação a pessoas autistas, né? Tem aí uma orientação dos profissionais de que pessoas com autismo, elas ficam irritadas com o excesso de barulho causado por fogos. Tem também a questão dos animais. Eu, particularmente, tenho um pet, né, um cachorro lá em casa. E todas as vezes que os meninos, né, lá na rua ficam brincando com fogos, ele fica extremamente estressado, né, com relação ao uso de fogos. Então é importante, né, que neste momento da sociedade a gente perceba que tem algumas práticas que já requer de nós um certo cuidado para que a gente faça uso. Então, soltar fogos, não tenho nada contra, muito pelo contrário, já disse aqui, já fui criança e sei muito bem o quanto, né, criança gosta, e isso faz parte da nossa cultura, né? Festa junina sem fogos, que história é essa? Agora, fazer uso com responsabilidade, levando em consideração algumas questões, como eu falei aqui agora há pouco, a questão da presença de pessoas autistas, né? O cuidado que devemos ter com os animais, com os idosos, né? E também a questão de quem comercializa, o cuidado que devemos ter com a comercialização, o armazenamento, para não causar acidentes. Nós vamos brincar o São João, o Santo Antônio, o São Pedro, na paz e na harmonia, respeitando sempre o espaço do outro.

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3: Tudo bem, vamos seguindo. Agora são 7 horas e 33 minutos no horário de Brasília. São 7 horas e 33 minutos. Meu compadre Nego Jás, em Raleria Porto, acordando bem cedinho. Chama e cuida, bom dia.
4: Bom dia com Jesus, meu compadre. Bom dia com Jesus, daquele jeitão. 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Chama e cuida. Aquele abraço especial para Thiago do Táxi e toda a galera massa aí da rodoviária, dos taxistas aí de Ubaitaba. Chama e cuida. Um bom dia com Jesus, meu compadre.
3: Tudo bem, bom dia para o senhor também, tá bom? Bom dia para toda a turminha na rua Gutenberg de Araújo, com rádio ligado, acompanhando a nossa programação. Agora cedinho, hein? Bora acordar, Dona Del, bora acordar, Dona Del. Alô, Elmo do Sofá. É, Real Estofados também, aí na rua Gutenberg de Araújo. Forte abraço. Abraço ao Thiago do Táxi, na rodoviária, né? Alô, Thiagão, bom dia para você. 7 horas e 34 minutos, o funcionário de um necrotério foi preso porque usou o celular do morto para fazer um pix de 7 mil reais. Descasca essa manga. Olha, minha gente, um funcionário de um necrotério foi preso porque usou o celular do morto para fazer uma transferência via pix para a própria conta. É isso mesmo, viu, minha gente? Usando o celular de uma pessoa morta, o caso aconteceu em São Paulo. Segundo as investigações, o homem transferiu 7 mil reais para sua conta utilizando o celular de uma das vítimas que havia sido encaminhada ao Instituto Médico Legal de Santos, no litoral paulista, onde ele trabalhava. Conforme apurado pelo jornal O Dia, o caso foi denunciado pela família da vítima, que percebeu a ausência do dinheiro na conta bancária e procurou o 3º Distrito Policial para registrar a ocorrência. A Justiça Paulista expediu um mandado de prisão contra o suspeito. De acordo com as informações do jornal O Globo, o homem tentou destruir o celular após a realização da transferência. O suspeito é investigado pelos crimes de furto, fraude eletrônica, destruição de provas e peculato. Agora, como ele conseguiu essas senhas de alguém que já morreu? Boa pergunta. Creio em Deus Pai, Jesus Maria José. Neste país as pessoas roubam até os mortos.
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3: Aqui se rouba até quem já morreu. Valei-me Deus, Nossa Senhora. Sangue de Cristo tem poder. Credo em cruz, creio em Deus Pai. E tudo mais que você quiser usar para repreender esse tipo de gente, viu? 7h36 agora no horário de Brasília. 7 dá risada, né? Você dá risada. Rapaz, o negócio é sério, rapaz. O negócio é sério, rapaz. Você fica dando risada, né?

0: Tudo bem, 7h37 agora, bom dia. Parabeniza meu irmão Lucas Barroso, por favor. Quem está pedindo aqui é o Marcos Barroso, né? Alô, Marcão, bom dia pra você. Ah, recado dado. Alô, Lucas Barroso. Forte abraço pra você, meu querido. Receba o abraço e o carinho de Marcos Barroso, seu irmão, tá bom? Felicidades e parabéns aí ao Lucas Barroso. Forte abraço, 7h37 agora.
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0: Tudo bem, são 7 horas e 37 minutos, 7h37, a Comissão da Câmara aprovou a redução da maioridade penal para 16 anos. Falar desse assunto aqui, e é um assunto delicado, que a gente precisa conversar. A gente precisa conversar sobre isso aqui, ó. Câmara dos Deputados, Senado Federal, aprova o que eles querem, do jeito que eles querem, na hora que eles querem, no tempo que eles querem. O Brasil precisa ficar de olho bem aberto com relação a esses deputados e a esses senadores. Quem colocou esse povo lá foi a gente. Ninguém está em Brasília, lá na Câmara dos Deputados, nem no Senado, que não tenha sido eleito diretamente pelo povo. Olha quem a gente está escolhendo para colocar na Câmara dos Deputados. É ano de eleição, eu falava disso aqui ontem. A Comissão de Constituição e Justiça e Cidadania, a Comissão de Constituição e Justiça e Cidadania na Câmara dos Deputados aprovou ontem, quarta-feira, dia 10, a PEC 3215, que reduz a maioridade penal de 18 para 16 anos no Brasil. A proposta recebeu 44 votos favoráveis e 18 contrários. E agora seguirá para a análise de uma comissão especial antes de ser votada em 2 turnos no plenário da Câmara. O parecer favorável foi apresentado pelo deputado Coronel Assis, do PL do Mato Grosso, que defendeu a constitucionalidade da medida e afirmou que ela não fere cláusulas pétreas nem tratados internacionais. Parlamentares contrários, no entanto, argumentaram que os direitos da infância e da juventude não podem ser alterados por emenda constitucional. O deputado Tadeu Venere, do PT do Paraná, afirmou que caso a PEC avance no Congresso, a proposta poderá ser barrada no Supremo Tribunal Federal. Já a deputada Samia Bonfim, do PSOL de São Paulo, classificou a medida como populista e eleitoreira, defendendo que a entrada de jovens no sistema prisional não resolverá os problemas da segurança pública. Favorável à proposta, o deputado Mendonça Filho afirmou que o país enfrenta altos índices de violência e que a redução da maioridade penal pode ajudar no combate ao crime organizado, embora reconheça que a medida sozinha não resolverá o problema. O deputado Rodrigo de Castro, do União de Minas Gerais, disse que a aprovação representa um sinal contra a impunidade. Já Otoni de Paula, do PSD do Rio de Janeiro, criticou o momento da votação e alertou para o risco de criminosos passarem a aliciar adolescentes ainda mais jovens. Olha, minha gente, é um assunto que a gente precisa conversar. E eu preciso aqui dizer o seguinte: nós, como sociedade, precisamos atualizar o nosso conceito a respeito do que é um criminoso. Nós, como sociedade, temos no nosso imaginário que o criminoso é o batedor de carteira, que o criminoso é o ladrão de galinha, que o criminoso é o adolescente, é o jovem que vende uma bucha de maconha na esquina dentro das comunidades. A gente precisa mudar este conceito do que é um criminoso. Por que o Congresso Nacional, neste momento, quer mudar a lei para dizer que se uma pessoa com 16 anos cometer um crime, ele vai para a cadeia? Eu tenho certeza que a maioria da população, se a gente apenas perguntar, ela vai responder que também é favorável. E aí entra o gatilho. Aí entra a má intenção. As eleições é agora. E deputados e senadores querem fazer lobby com você, eleitor, achando que você é besta. Olha o momento que eles querem discutir essa proposta. Às vésperas da eleição. Para todo mundo se colocar como defensor da sociedade, para todo mundo se colocar como alguém que está combatendo a criminalidade. Fique de olho, abra o olho com relação a esse tipo de proposta eleitoreira em momento eleitoral. Porque se passaram 4 anos e deputados não quiseram discutir esse assunto, não trouxeram esse assunto para o debate. Eu tenho certeza que você não gostaria de ver uma pessoa com 16, 17, 18 anos, seja lá com qualquer idade, cometer uma infração e ficar por aí. Mas eu lhe pergunto, você lembra da lei da dosimetria que eu falava aqui ontem? Quando criminosos, brancos, ricos, poderosos, cometeram um crime, esse mesmo Congresso Nacional aprovou uma lei para reduzir a pena, para diminuir a pena, para que os criminosos ricos e poderosos não fossem presos. Você lembra disso? Isso não tem 3 meses. Mas agora o mesmo Congresso Nacional quer aprovar uma lei onde diz que adolescente de 16 anos que cometeu um crime vai preso. Pega 6, 7, 8, 9, 10 anos de cadeia. Como se isso fosse resolver o problema da criminalidade no Brasil. É quando eu digo que nós, como sociedade, precisamos rever o nosso conceito do que é o crime. Porque o crime está muito, mas muito à frente da mentalidade dessas pessoas. E até mesmo da nossa, que muitas vezes acha que para combater a criminalidade, basta prender um menor de 16 anos. Por que Daniel Vorkaro não está preso? Ou melhor dizendo, Ciro Nogueira, Daniel Vorkaro está preso. Por que Ciro Nogueira não está preso? Ciro Nogueira é um senador da República que se juntou com Daniel Vorkaro para dar uma... para cometer uma fraude contra o sistema financeiro do país. Ciro Nogueira mandou projetos para o Senado, como senador da República que é, onde o projeto foi feito especificamente para beneficiar o banqueiro Daniel Vorkaro. O próprio Daniel Vorkaro já disse que dava dinheiro como propina. Por que será que esse tipo de bandido ainda está solto, viajando por aí com o nosso dinheiro? Por que será que a gente não tem na nossa mentalidade de que esse povo, de fato, são os verdadeiros bandidos deste país? E eu não estou aqui passando pano para menor infrator. Não estou, não. Eu acho que deve haver algum tipo de punição, sim. Entenda bem. Se um menor de 16 anos comete um crime, ele precisa ser responsabilizado. Mas como é que a gente vai fazer isso? Jogando na cadeia, nesse sistema prisional que tem aqui no Brasil? Você já visitou um presídio? Você já foi num presídio? Hoje, 2026, os presídios estão abarrotados. Na hora que a gente começar a jogar mais gente lá dentro, jovens, negros, pobres da periferia, porque é uma política de extermínio, não se engane. É uma política voltada para eliminar uma população específica. Jovens, negros, pobres, de pouca escolaridade, moradores da periferia. Os jovens que serão presos a partir do momento que a justiça condenar alguém com 16 anos, o perfil dele será jovem, sexo masculino, pele preta, pobre, morador de periferia, que a partir de 16 anos vai ser jogado dentro de presídio. Resolve a situação. O que é que vai acontecer? Os presídios estão abarrotados. Para entrar um, alguém precisa sair. Aí aquele que já cumpriu um ano é solto. E aí ele volta de lá, um ano depois, formado pela criminalidade. Isso mesmo. Quando nós, como sociedade, começarmos a prender jovem de 16 anos porque vendeu uma bucha de maconha, porque cometeu um crime, dentro desse sistema prisional que aí está, é preciso dizer que esse sistema prisional que aí está não recupera ninguém. Aí o que é que acontece? O que já está cheio, abarrotado, vai ficar ainda mais cheio. A justiça vai ter que soltar um para prender outro. O que já está acontecendo hoje? O que já acontece hoje? Você sabe muito bem disso. Aí tem um lá que já está um ano lá dentro. Chegou outro que cometeu um crime hoje. E agora faz o quê? Não cabe os dois. Solta um e prende outro. Aquele que já está um ano lá dentro é solto. Mas aí ele já tem um ano de faculdade. É, porque lá é uma faculdade, viu? Entrou um menino que vendia droga na esquina e saiu de lá um bandido de alta periculosidade. Já pararam para pensar nisso? Estão compreendendo o que eu estou falando? Porque tem deputado e senador aí querendo aprovar a lei que menor de 16 anos vai para o presídio. Porque cometeu um crime. E eu não tenho nada contra no sentido de dizer assim, se cometeu uma infração, tem que haver algum tipo de punição. Independente da idade, né? A não ser em casos com idade muito pequena, né, gente? Com idade muito abaixo. Agora, jogar dentro do sistema prisional atual que o Brasil tem é a solução? Será que essa discussão não vem agora às vésperas da eleição para poder deputado pousar de defensor da moralidade de alguém que está trabalhando em prol da segurança pública, não? Para lhe enganar? Será que esse não é um debate que nós, como sociedade, precisamos fazer? Sim. Mas com coerência, com estudos, com cautela, com muito cuidado, para não terminarmos criando uma lei que, ao invés de ajudar, vai piorar. Eu penso que os nossos jovens precisam é de mais educação, de mais oportunidade de emprego, certo? É de melhor qualidade de vida dentro das comunidades onde moram. Por que que o Congresso Nacional não discute isso? Por que que o Congresso Nacional não para discutir as condições de vida que os jovens brasileiros vivem dentro das suas comunidades, expostos a todo tipo de mazela? Vocês já pararam para pensar em quais condições os jovens crescem no Brasil, dentro das periferias? Quais opções de lazer tem dentro das periferias? Quantas praças onde acontece shows, teatro, né, entretenimento, missas, cultos, enfim, tem dentro da maioria das periferias? Quantos espaços de convivência tem dentro das periferias? Quantos institutos de educação tem dentro das periferias? Quantas escolas tem dentro das periferias? Quantas creches tem dentro das periferias? Quantos postos de saúde tem dentro das periferias? Quantas praças? Quantas opções de lazer tem? Por que a gente não discute isso? Por que que a gente agora está discutindo empreender em matar jovens, negros, pretos, pobres, com pouca escolaridade? Este país precisa encarar seus problemas, sim, mas precisa encarar seus problemas querendo resolver e não querendo botar panos quentes com medidas eleitoreiras que não vai resolver o problema. E muito pelo contrário, no meu entendimento, vamos estar criando um problema. Eu não estou dizendo aqui que jovens de 16, 17 anos que cometem crime têm que ficar impunes. Não é disso que eu estou falando. Agora, a gente precisa debater como sociedade que tipo de punição a gente vai dar a esse menor. Jogar dentro do sistema prisional um menino, uma menina de 16 anos, vai resolver o problema de segurança?

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0: tudo bem? Faltando 6 minutos agora para as 8 da manhã, faltando 6 para as 8. 7h54, né? 7h54, bora falar com o Cito? 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

Tudo bem, 8 em ponto agora. Valeu, Cito, obrigado pela sua participação. Mandar um forte abraço para o senhor Arlito, que mora na Duas Irmãs, que está com o rádio ligado acompanhando a programação da gente. Muito bom dia, seu Arlito. Forte abraço. Alô, Pequeno também. Forte abraço para vocês, tá bom? Agora são 8 horas e 1 minuto. Não tenho tempo para mais nada. Eu fico por aqui. Prometo voltar amanhã, na sexta-feira, com mais uma edição do nosso Café com Notícias. A todos um bom dia e até amanhã, se Deus quiser. Tchau, tchau.

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Alô, São Luís! Já que tá todo mundo aqui, vem cantar com a gente assim, ó! Mas não vem, amor. Vem! Não se...

54, bom dia, alegrias, 9h54, na sua Baitaba FM, valeu pelo carinho, valeu pela sintonia, na sua 87.9, a rádio que vocês sintonizam e ficam assim de bem com a vida. Um bom dia especial a você nos centros, nos bairros, nas fazendas, a você onde quer que se encontre aí ligadinho com a gente, valeu pela sintonia!

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3: Horas e 12 minutos, 10 e 12. Bom dia. Deixa eu conversar com a nossa amiga Fernanda, lá do Laboratório Controle. Um abração para você. O que tem de novidades aí? Mande aquele bom dia, aquela dica de saúde maravilhosa para todos os ouvintes que estão ligados com a gente. Bom dia, Fernanda. Você e essa equipe aí, Laboratório Controle.
4: Alô, ouvintes da nossa FM. Amanda, sabe aquele exame de sangue marcado para amanhã cedo? A regra de ouro é o preparo. Para garantir a maioria dos testes, o jejum é fundamental para que o médico tenha um diagnóstico preciso. Mas atenção, não precisa passar sede. A água é liberada e super bem-vinda antes da coleta. Hoje eu queria mandar um alô para dona Lindinalva Fernandes e seu Rubens Pinheiro. Um alô também para seu Carlito José.
3: Tá ok, Fernanda. Super dica aí. Tá vendo? Às vezes não precisa ficar sem beber água. Você tem que beber água independente, né? Então tá aí. Nossa amiga Fernanda sempre trazendo umas dicas maravilhosas pra gente aqui de saúde. Sempre bem-vinda mesmo. Um bom dia a você e toda a turma do Laboratório Controle, que está no carinho da Ubaitaba FM. E a gente segue aqui na Ubaitaba FM com muita música, muita coisa boa, muito forró também para o povo que realmente aí está ligado no carinho da melhor, quer ficar também informado sobre as promoções do comércio. 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
1: 10h53, bom dia, 10 horas e 53 minutos aqui na sua Baitaba FM. Sintoniza com a gente, a rádio que você sintoniza e que sente bem com a vida, você no centro, nos bairros, nas fazendas. Valeu sempre assim pela sintonia na sua Baitaba FM, a rádio da comunidade. 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

0: 11 horas na sua Baitaba FM. Estou passando para avisar também que a Feira Livre da nossa cidade, né, sempre acontece aos sábados, vai ser amanhã, sexta-feira, gente. A Feira da nossa cidade, antecipada aí para sexta-feira. Por quê? Por conta do feriado, né, do dia 13, é o padroeiro da nossa cidade. Então, a Feira Livre é sexta-feira, dia 12, tá bom? Então, fiquem ligadinhos que a Feira Livre da nossa cidade... É, acontece, né, na sexta-feira, dia 12, amanhã.
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0: 11 horas e 18 minutos, 11 e 18, bom dia na sua
1: 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Tchau, sou.
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11h29, 11h29, bom dia, alegrias na seu Baitaba FM, você ligado com a gente, bom dia a você que está ligado no carinho da melhor, você nos centros, nos bairros, nas fazendas, e lembrar para vocês, atenção meus amigos ambulantes, atenção, olha bem, deixa eu avisar para vocês, atenção ambulantes, a Prefeitura de Baitaba informa que a comercialização dos espaços para o São João 2026 acontece nesta sexta-feira, das 8 às 14, no setor de tributos. Para realizar o cadastro é necessário apresentar cópias do RG, CPF, comprovante de residência e título de eleitor. Importante, nessa sexta-feira a venda dos espaços será exclusivo para moradores de Ubaitaba, viu? Nessa sexta-feira a venda dos espaços será exclusiva para moradores de Ubaitaba. Já na segunda-feira, dia 15, o atendimento será aberto para ambulantes de outros municípios. Caso ainda haja vaga disponível. Não deixe para a última hora. Organize sua documentação e garanta sua participação no São João de Ubaitaba. Ei, maravilha, tá chegando a hora para você curtir Tarcísio do Acordeão. Para você curtir Larissa Gomes. Eita, maravilha.

0: Ai, ai, ai, ui, ui, viu?
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11h55, bom dia, Nação Baitaba FM. 11h55, alô, Nispa Mercado Santana, com muitas promoções para vocês. E deixa a gente avisar mais uma vez aqui, para você, amigo ambulante. Você, amigo ambulante, que quer, de repente, aí, né, colocar também aquela bebida, aquele refrigerante, aquela cerveja, aquele refrigerante, né? Comida, bebida aí no São João de Baitaba. Então vocês já sabem, olha, a Prefeitura de Baitaba informa que a comercialização dos espaços para o São João 2026 acontece nesta sexta-feira, das 8 às 14 horas, no setor de tributos. Atenção, você é ambulante. Então, a Prefeitura está informando, atenção vocês aí que está nos ouvindo, você que vai colocar aí mercadorias, né, para estar vendendo aí no São João de Ubaitaba, a Prefeitura de Ubaitaba informa que a comercialização dos espaços para o São João 2006 acontece nesta sexta-feira, das 8 às 14 horas, no setor de tributo. Para realizar o cadastro, é necessário apresentar cópias do RG, do CPF, comprovante de residência e também do título de eleitor. Olha, importante, hein? Nesta sexta-feira, a venda dos espaços será exclusiva para moradores de Ubaitaba. Atenção, vocês são moradores de Ubaitaba, você que é ambulante, você que vai também aí estar no circuito da festa, né, vendendo sua bebida, sua comida, sexta-feira tem cadastro, tá bom? Vocês de Ubaitaba, o cadastro é na sexta-feira, das 8 às 14 horas, no setor de tributos. E já na segunda-feira, dia 15, o atendimento será aberto para ambulantes de outros municípios, caso ainda haja vagas disponíveis, tá bom? Não deixe para a última hora, organize sua documentação e garanta sua participação no São João de Ubaitaba. Então, sexta-feira tem cadastro para você, ambulante, que vai estar aí no circuito da festa, né, do São João, vendendo aí a sua bebida, a sua comida, olha que bacana. E na segunda-feira, se ainda tiver vagas disponíveis, né, caso ainda haja vagas disponíveis, o atendimento será aberto para ambulante de outros municípios, tá? Que nesse momento, né, o espaço, né, é exclusivo aí para os ambulantes da cidade aqui de Ubaitaba. Tá avisado para você.

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10: 12:07, 12:07, meu povo. A gente vai ficando por aqui agradecendo a você, amigo. A gente tá chegando Realidade Atual aí, com muitas informações pra você. Um abração carinhoso, gente. Você que tava aí ligado, continue, tá bom? Com muita informação aqui no seu programa Realidade Atual. Vocês não podem perder pra vocês ficarem ligados também sobre tudo que tá rolando, né, aqui na nossa cidade, viu, turminha? Tchau, tchau. Um abração para todos vocês. Tchau, tchau.
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1: 12:16. Bom dia, está no seu programa Realidade Atual. Hoje, na apresentação, eu, Amanda Vieira, vamos às principais manchetes do Realidade Atual de hoje.
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1: Integrantes de facção criminosa morrem em confronto armado com a polícia militar em Quaraci. Casal morador de Itabuna desaparece após ser visto em distrito de Camamu. Familiares mobilizam redes sociais. Mulher presa em flagrante pela Polícia Civil após atear fogo no próprio irmão em Canavieiras. Noite e madrugada violentas em Ilhéus deixam dois homens mortos em bairros da Zona Sul. TSE confirma a cassação do partido Avante, determina nova contagem de votos para vereador em Camacã, hein? Vereador em Camacã vai ter que ter nova contagem de votos. Mega operação da Polícia Civil mira lavagem de dinheiro e tráfico de drogas na Bahia e em mais 7 estados, mais de 100 milhões são bloqueados. Polícia Civil deflagra operação colapso contra o tráfico de drogas em Jequié e municípios da região. E quem tiver também a matéria, gente, me manda aí sobre tudo que rolou ontem naquela operação em Aurelino Leal. Ontem estava nas redes sociais aí e tinha um morto

21 minutos, 12h21. Olha, gente, Deolane Bezerra é socorrida às pressas após ataques na prisão. Daqui a pouquinho a gente vai falar também sobre a Deolane Bezerra, que está presa.

Está no ar o seu programa Realidade Atual. E durante também a programação do Realidade Atual, vou estar falando sobre o São João de Ubaitaba, sobre os cadastros também dos ambulantes e o que pode e o que não pode aí também no São João de Ubaitaba, para vocês ficarem bem informados que dia 18 e 19 tem o São João da cidade de Ubaitaba. Está no ar o seu programa Realidade Atual. E também, quem tiver alguma reclamação, pode mandar para mim que eu vou estar falando aqui no programa Realidade Atual.

12:24, 12:24, e a gente inicia também falando para vocês, para avisar todo mundo, né? Passa essa informação, gente, para as pessoas também que moram na zona rural, de repente, que não ainda tem conhecimento, que a Feira Livre da cidade de Ubaitaba foi antecipada para o dia 12. Por quê? Porque dia 13 é feriado, no sábado. É feriado, padroeiro da cidade, a feira é dia 12, amanhã. A feira de Ubaitaba é dia 12, sexta-feira, amanhã, tá bom? Então, passa a informação para todas aquelas pessoas que ainda não têm conhecimento, para que todos possam ficar informados e possam estar fazendo suas compras. A feira livre da nossa cidade é dia 12, amanhã, tá bom? Sexta-feira. É da Prefeitura de Ubaitaba. Feira Livre antecipada. Nessa semana, a Feira Livre de Ubaitaba será realizada sexta-feira, dia 12 de junho. A alteração ocorre em razão do feriado municipal do dia 13 de junho, data em que se celebra Santo Antônio, padroeiro do município de Ubaitaba.

Bora lá pra Quaraci agora. O bicho pegou em Quaraci, viu? O negócio esquentou lá. Olha, integrante de facção criminosa morre em confronto armado com a polícia militar em Quaraci. Um intenso confronto armado assustou os moradores do município de Quaraci, no sul da Bahia, na tarde desta quarta-feira, 10. Dois homens apontados pelas autoridades como integrantes da facção criminosa Comando Vermelho morreram após trocarem tiros com guarnições da polícia militar. A ocorrência foi registrada em uma localidade de periferia conhecida popularmente como Baixada, mapeada pelas forças de segurança como ponto periférico de comercialização de entorpecentes. De acordo com o histórico da ação, os policiais militares realizavam um patrulhamento tático de rotina na região quando foram surpreendidos e recebidos a tiros por indivíduos armados. Diante da agressão, os agentes revidaram, iniciando um forte tiroteio. No decorrer do embate físico, os dois suspeitos acabaram atingidos pelos disparos, além de chegarem a ser socorridos pelas próprias guarnições e encaminhados de imediato para uma unidade hospitalar local. Mas não resistiram à gravidade dos ferimentos e tiveram o óbito constatado pela equipe médica de plantão. Após o término dos disparos, a contenção da área, os policiais realizaram uma varredura no perímetro e apreenderam um balanço significativo de materiais ilícitos. Foram localizados tabletes de maconha prensada, diversas porções fracionadas de cocaína prontas para comercialização, armas de fogo, munições de calibres variados e outros insumos diretamente relacionados à atividade de tráfico de drogas. Informações preliminares obtidas pelo setor de inteligência indicam que os dois homens mortos seriam originários e moradores da cidade vizinha de Itabuna, tendo se deslocando a Quaraci para reforçar as atividades da organização criminosa. Além do envolvimento direto com o narcotráfico, apurações policiais em andamento ligam os dois indivíduos a outros crimes de alta gravidade na região. A linha de investigação aponta que a dupla seria responsável pelo recente desaparecimento de um trabalhador da limpeza urbana, um gari, no município. Existe a suspeita fundamentada de que a vítima tenha sido executada e sepultada em uma área de matagal utilizada pela facção como cemitério clandestino, hein? Todo material bélico e entorpecentes apreendidos foram apresentados na delegacia territorial, onde o caso foi formalmente registrado para a continuidade das investigações e a busca pelo paradeiro do trabalhador desaparecido. Aonde foi? Em Quaraci. Vamos falar também, gente, sobre este caso aqui que está repercutindo muito nas redes sociais, de um casal que está desaparecido. Um casal que é morador de Itabuna. Casal morador de Itabuna desaparece após ser visto em distrito de Camamu. Familiares mobilizam redes sociais. Familiares e amigos vivem momentos de profunda aflição e angústia, decorrente do mistério desaparecimento de um casal de moradores do município de Itabuna, no sul da Bahia. Karina da Silva Castro e seu companheiro, identificado apenas pelo pronome Amos, estão completamente sem dar notícias ou estabelecer qualquer tipo de contato desde a noite do último domingo 7, gerando grande preocupação em toda a região. De acordo com as informações detalhadas por pessoas próximas ao casal, a última vez em que os dois foram vistos foi no distrito de Travessão, localidade pertencente ao município de Camamu, no Baixo Sul do estado. Desde aquela noite, os telefones celulares de ambos permanecem desligados ou fora da área de cobertura e nenhuma mensagem foi respondida, interrompendo abruptamente a rotina de comunicação com seus parentes e conhecidos.
Diante da escassez de pistas e do silêncio angustiante, os familiares decidiram iniciar uma ampla campanha de mobilização nas redes sociais, compartilhando fotos e apelos na tentativa de dar visibilidade ao caso e obter qualquer indício que possa nortear o trabalho das buscas. Até o presente momento, não há detalhes específicos sobre a dinâmica ou o contexto que motivou o sumiço. Tampouco informações sobre o meio de transporte que utilizavam ou o destino que pretendiam seguir após a passagem pelo distrito de Travessão. As famílias pedem encarecidamente que qualquer cidadão que possua informações verídicas e relevantes sobre o paradeiro ou que tenha visto Karina e Amós nos últimos dias, entre em contato imediato por meio dos telefones dos familiares ou faça uma denúncia diretamente para autoridades policiais através dos canais oficiais aí, pública. Então, a foto desse casal está sendo compartilhada nas redes sociais. Então, inclusive, né, no Baitabo Gente tem a foto também desse casal. Em muitos sites está tendo a foto deles. Então, se alguém, né, ver a foto, reconhecer, tiver notícia, entre em contato com os familiares, que é angustiante mesmo. Ter um familiar desaparecido, sem notícias, não é fácil. Então, a gente espera também, torce para que possam encontrá-los, né? E seja também tudo bem. Olha, mulher presa, veja só, viu? Mulher foi presa em flagrante pela Polícia Civil após atear fogo no próprio irmão em Canavieiras. Uma ação rápida, hein, da Polícia Civil da Bahia resultou na prisão em flagrante de uma mulher acusada de tentar contra a vida do próprio irmão de forma cruel na manhã de quarta-feira no município de Canavieiras, no sul do estado. Estarrecedor, né, gente? A gente falar sobre essas situações de brigas de familiares tentando matar familiares, é uma coisa triste mesmo. A gente vai parando para analisar, a gente vai vendo que é o fim dos tempos, muitas coisas acontecendo, né? Pai matando filho, filho matando pai, irmão brigando com irmão por herança ou sei lá por quê. E tudo isso você vai vendo que é o amor que se esfriou. Não tem outra lógica, não. Não tem mais outra lógica, não. É irmão matando irmão. Não tem lógica, não, gente. É filho desrespeitando pai e mãe. O negócio pegou. Você vai lendo, você vai vindo e você vai lendo certas coisas, você vai ver que o amor realmente esfriou. E tudo isso são coisas que realmente estavam previstas para acontecer. Infelizmente, a gente vai vendo cada situação estarrecedora. E essa aí, ó, uma irmã ateou fogo no irmão, no próprio irmão, de forma cruel, na quarta-feira, no município de Canavieiras, no sul do estado. A suspeita, identificada como Caroline Nascimento dos Santos, é acusada de utilizar gasolina para atear fogo no corpo da vítima após uma discussão. O caso mobilizou os agentes da Delegacia Territorial de Canavieiras logo após a equipe receber um alerta emitido pelo Centro Integrado de Comunicação, SICOM, da Secretaria de Segurança Pública. A denúncia apontada que Caroline havia provocado incêndio contra o irmão, de iniciais RJS, e fugido imediatamente do local do crime, com base nas informações preliminares e em levantamentos de inteligência. Investigadores do setor de investigações iniciaram diligências contínuas pelas redondezas para localizar a agressora. A suspeita foi encontrada pelos policiais civis, escondida no interior de um prédio desabitado e abandonado na região central de Canavieiras, onde recebeu voz de prisão ao ser questionada pelas autoridades na unidade policial. Caroline confessou à autoridade do crime e alegou que a motivação para o ato extremo seria decorrente de sucessivas brigas e desavenças de cunho intrafamiliar. A vítima, que sofreu queimaduras severas, foi socorrida e permanece internada em estado grave em uma unidade hospitalar da região, onde recebe cuidados médicos intensivos.
Caroline Nascimento dos Santos foi autuada em flagrante pelo crime de homicídio tentado qualificado e permanece custodiada na carceragem à disposição da audiência de custódia do amor judiciário. Em nota, a Polícia Civil da Bahia reiterou o compromisso de atuar com rigor e celeridade na elucidação de crimes violentos, buscando oferecer respostas eficazes para garantir a segurança da sociedade. Então, mulher presa em flagrante pela Polícia Civil após atear fogo no próprio irmão em Canavieiras. Um lar que deveria ser de amor, de união, infelizmente, desavença, ainda chegando a essa situação, inclusive até de ter morte. Infelizmente. 12:37 aqui na sua Baitaba FM. Hoje, na apresentação, eu, Amanda Vieira.

0: falar também para vocês aqui, atenção, nossos amigos ambulantes aqui da região, né? Olha só, deixa eu passar aqui esse comunicado para vocês. Atenção, ambulantes, você que está nos ouvindo, tá bom? Vou ler bem esclarecidamente para que vocês possam ver sobre esse comunicado. A Prefeitura de Baitaba informa que a comercialização dos espaços para o São João 2026 acontece nesta sexta-feira, das 8 às 14 horas, no setor de tributos. Para realizar o cadastro, é necessário apresentar cópias do RG, do CPF, do comprovante de residência e título de eleitor. Esse comunicado é para os ambulantes que vão estar aí trabalhando, né, no São João de Baitaba, dias 18 e 19. Nesta sexta-feira, a venda dos espaços será exclusiva para moradores de Ubaitaba. Nesta sexta-feira, o cadastro será exclusivo para moradores de Ubaitaba, tá bom? Nessa sexta-feira, será exclusivo para moradores de Ubaitaba. É só você procurar o setor de tributos das 8 às 14 horas com seus documentos, tá bom? Você ambulante que pretende, né, estar também no circuito da festa do São João de Ubaitaba, o cadastro inicia das 8 às 14 nessa sexta-feira, você que é de Ubaitaba. Já na segunda-feira, dia 15, o atendimento será aberto para ambulantes de outros municípios. Caso ainda haja vagas disponíveis, ficará também aí aberto para outros ambulantes de outros municípios. Mas, no momento, né, o cadastro aí será de início para exclusivo, né, para o pessoal aqui da cidade de Ubaitaba, os ambulantes de Ubaitaba, tá bom? Então, no momento aí, é exclusivo para o pessoal de Ubaitaba, os ambulantes que são aqui de Ubaitaba. Então, deixa eu repetir para vocês entenderem, para nossos amigos ambulantes que estão nos ouvindo e vão estar aí, né, trabalhando o circuito da festa. Então, para vocês realizarem o cadastro, é necessário, né, cópias do RG, CPF, comprovante de residência e título de eleitor. Então, nessa sexta-feira, a venda dos espaços será exclusiva aí para moradores de Ubaitaba. Nessa sexta-feira, o espaço é exclusivo para moradores de Ubaitaba, tá bom? Pessoal, o ambulante aí que vai se cadastrar é das 8 às 14, nessa sexta-feira, você que é de Ubaitaba. Já na segunda-feira, dia 15, o atendimento será aberto para ambulantes de outros municípios, caso ainda haja vagas. Então, tá aí. Sexta-feira, o cadastro para os ambulantes de Baitaba e no dia 15, caso ainda tenha vagas, você procura, tá bom? Vai ser para ambulante de toda a região. Então, não deixe para a última hora, organize aí a sua documentação, garanta sua participação no São João de Baitaba, que vai ter Tarcísio Narcodeon e também Larissa Gomes, entre outros. E agora, deixa eu ir lá agora no Rasga Preço. Vamos agora no Rasga Preço, a promoção para hoje. 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Vou conversar com o Cito. E quem tiver matéria sobre a operação ontem realizada em Aurelino Leal, me manda. O pessoal quer saber o que rolou em Aurelino Leal. O negócio esquentou lá em Aurelino Leal e o pessoal tá querendo saber. Deixa a gente informado aí pra gente informar a população. Eu vou lá no Smart agora, conversar com o Cito. Boa tarde, Cito.
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0: Daí a gente começou com o Cito Rasga Preço do Hiperbom Smart. Então, deixa eu mandar uma alusão para a Valdira, nossa mãezona aqui da Ubaitaba FM, presidente aqui da Ubaitaba FM. Abração, Valdira. Então, abração. 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E eu tô indo para um rápido apoio cultural e voltamos já já com muito mais para vocês.
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13 horas, a Ubaitaba FM, são exatamente 13 horas. Olha, no Santo Antônio de Ubaitaba, amanhã, dia 12, vai ter Raneixas, Cupim de Ferro e Beleza Pura. Raneixas canta às 9h30, Cupim de Ferro às 11 horas e Beleza Pura às 12h30. Amanhã, no Santo Antônio de Ubaitaba, vai se apresentar Raneixas, Cupim de Ferro e Beleza Pura. E no dia 13 de junho vai se apresentar Dan Ventura às 9h30 e Rei do Piseiro às 11 horas, tá bom? Então vocês já sabem as programações aí, as atrações do Santo Antônio de Ubaitaba. Amanhã, dia 12, tem festa, tem Raneixas, tem Beleza Pura. E dia 13 tem Dan Ventura e Rei do Piseiro. É o festejo de Santo Antônio, do padroeiro da cidade de Ubaitaba. E falando em Santo Antônio, dia 12, lembrar para vocês que a feira de Ubaitaba foi antecipada para o dia 12 de junho. Amanhã tem feira em Ubaitaba. A feira livre foi antecipada por conta do feriado do dia 13, o feriado do padroeiro da cidade, Santo Antônio, né? O feriado vai cair em um sábado, então a feira foi antecipada para amanhã, sexta-feira. Atenção vocês aí da zona rural, estamos ouvindo, tá bom? Vocês fiquem sabendo que é amanhã a feira, tá bom? Dia 12, isso, dia 12. Hoje é 11, amanhã é 12, amanhã tem feira. Treze e um aqui na Ubaitaba FM. Então, lembrar para vocês que a Feira Livre da cidade de Ubaitaba foi antecipada para o dia 12. Amanhã, a Feira Livre vai ser aqui em nossa cidade, tá bom? Por conta do feriado, né? Por conta do feriado, a feira foi antecipada para o dia 12 de junho. Amanhã, a Feira Livre de Ubaitaba vai ser amanhã, dia 12 de junho, por conta do feriado do dia 13, feriado padroeiro da cidade, Santo Antônio, que vai cair no sábado. Então, a feira foi antecipada para sexta-feira, amanhã, dia 12. 13 horas e 2 minutos, 13:02, aqui na Ubaitaba FM, a rádio que você sintoniza e fica informado com a gente. Olha, noite e madrugada violentas em Ilhéus deixam dois homens mortos em bairros da Zona Sul. O negócio pegou em Ilhéus, viu? Dois homens mortos em bairros da Zona Sul. O município de Ilhéus, no sul do estado, enfrentou um período de extrema violência entre a noite de quarta-feira 10 e a madrugada desta quinta-feira 11. Dois crimes brutais registrados em pontos distintos na Zona Sul da cidade assustaram moradores locais e mobilizaram as forças de segurança pública da região. Os casos estão sob responsabilidade e investigação das autoridades civis. O primeiro homicídio aconteceu na rua Erval Soledade, localizado no bairro Nelson Costa. A vítima foi identificada como Leandro Mateus dos Santos Santana, de 30 anos, conhecido na comunidade pelo apelido de Léo Galego. De acordo com relato de testemunhas, o homem caminhava em via pública quando foi surpreendido por dois indivíduos armados que passavam pela localidade. Os crimes efetuaram uma sequência rápida de disparos, praticamente a queima-roupa. Mesmo baleado, Leandro ainda conseguiu correr por alguns metros na tentativa de escapar, mas não resistiu à gravidade dos ferimentos e caiu sem vida sobre a calçada de uma residência. Os autores do crime fugiram logo em seguida e o barulho dos tiros gerou pânico entre os residentes na área. Equipes da Polícia Civil Militar isolaram a cena do crime até a chegada da Polícia Civil e dos peritos do Departamento de Polícia Técnica, que realizavam a remoção do corpo para o Instituto Médico Legal. De acordo com as informações preliminares fornecidas por fontes policiais, Leandro possuía antecedentes criminais e vinha sendo investigado por suposto envolvimento com uma facção atuante na região, o que surge como uma das principais linhas de apuração para a motivação do ataque.
poucas horas depois, durante a madrugada, um novo episódio de violência tirou a vida de outro homem de aproximadamente 43 anos. 13 horas e 5 minutos. Você ligado com a gente, o bicho pegou ontem, Aurelino Leal. O negócio esquentou ontem lá. Com óbito, hein? Negócio pegou lá em Aurelino Leal ontem.

13:06, 13:06. Você ligado com a gente. Valeu, valeu pela sintonia aqui na Sul Baitaba FM. 13:06.

0: 13h06, estou indo para um rápido apocultural e eu volto já já com muito mais informações aqui no seu programa Realidade Atual. Hoje na apresentação, eu, Amanda Vieira. Pode mandar sua reclamação, pode também mandar aquele alô para quem você quer. Com certeza a gente vai estar passando aqui no programa Realidade Atual.
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3: 13 horas e 14 minutos, 13 e 14, aqui na Subaitaba FM. Você aí tá ligado com a gente, valeu pelo carinho, valeu pela sintonia. Muita música, muita informação é aqui no seu Realidade Atual.

mais uma vez, deixa eu passar aqui de novo para lembrar para vocês sobre como funcionará o cadastro dos ambulantes. Então anota aí, atenção ambulantes, a Prefeitura de Baitaba informa que a comercialização dos espaços para o São João 2026 acontece nesta sexta-feira, das 8 às 14 horas, no setor de tributos. Então, vocês que têm interesse em trabalhar aí no circuito, né, do São João, procure o setor de tributos amanhã, das 8 às 14 horas. Para realizar o cadastro, é necessário apresentar cópias do RG, CPF, comprovante de residência e do título de eleitor. Importante, hein? Nesta sexta-feira, o espaço será exclusivo para moradores de Ubaitaba. Isso mesmo. Já na segunda-feira, dia 15, o atendimento será aberto para ambulantes de outros municípios, caso ainda haja vagas disponíveis. Não deixe para a última hora, organize sua documentação e garanta sua participação no São João de Baitaba. Então, maiores informações, procura aí o setor de tributos aqui da nossa cidade. E a feira livre foi antecipada para amanhã, tá bom? É o quê? Dia 12, sexta-feira. Amanhã vai ter a feira livre de nossa cidade. E no sábado é feriado, dia do padroeiro da cidade, né? São Paulo. Olha, mega operação da Polícia Civil mira lavagem de dinheiro e tráfico de drogas na Bahia e mais 7 estados. Mais de 100 milhões, eu falei mais de 100 milhões, foram bloqueados. Olha aí, olha. Uma ampla e integrada ação de combate ao crime organizado foi deflagrada pelas Forças de Segurança Pública na manhã desta quinta-feira, 11. Coordenada pelo Departamento de Repressão e Combate ao Crime Organizado, a ofensiva interestadual tem como principal objetivo desestruturar e sufocar financeiramente uma organização criminosa de grande porte que atua no tráfico de entorpecentes e um sofisticado esquema de lavagem de dinheiro. De acordo com as atualizações iniciais divulgadas pelas autoridades policiais, ao menos 14 pessoas foram presas no decorrer das primeiras horas das atividades de campo. As investigações da Polícia Civil apontam que o grupo criminoso possuía uma estrutura empresarial bem delineada, utilizando mecanismos financeiros complexos para reinserir os valores obtidos como o comércio ilícito de drogas na economia formal. Devido à capilaridade da facção, a operação mobilizou guarnições de forma simultânea na Bahia e em outros 7 estados da federação. Rio de Janeiro, São Paulo, Pernambuco, Amazonas, Mato Grosso, Sergipe e Minas Gerais, evidenciando o caráter de cooperação e uso de inteligência entre as polícias civis brasileiras. Em solo baiano, as equipes cumprem uma série de medidas judiciais pedidas pelo Poder Judiciário em dezenas de municípios. Estão sendo cumpridos mandados de prisão preventiva e de busca e apreensão domiciliar em Salvador, Itabuna, Jequié, Ilhéus e Piauí, Feira de Santana, Mugugé, Lauro de Freitas, Santo Antônio de Jesus, Campo Formoso e na Ilha de Taparica. Além das detenções e buscas, as ordens judiciais englobam a aplicação de medidas cautelares diversas da prisão, como instalação imediata de tornozeleiras eletrônicas para monitoramento de alvos específicos. Então, a mega operação da Polícia Civil mira lavagem de dinheiro e tráfico de drogas na Bahia e mais 7 estados. Buscas e apreensões estão tendo aí, hein? Deixa eu mandar um alô para Adelison, da Cachoeira Bonita. Também um abração para você, Adelison.

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0: 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Tem um ouvinte aqui falando sobre aquela carreta que está, né, na cidade, que leva as crianças, né, para estarem se divertindo. Ela está falando sobre o barulho e a buzina também estridente. Pede para que tenham mais controle, para que estejam vendo aí essa situação, né? Vem pedir que essa carreta que passa pela nossa porta fazendo barulho, esse barulho atordoando as pessoas, idosos que estão se sentindo mal. Então, gente, estejam vendo aí essa situação, vocês, né, que estão aí, que conduz aí essa carreta, estejam vendo mais sobre a redução aí dessa buzina, né, do som, se estiver muito alto, porque tem um pessoal aqui mandando um WhatsApp aqui para a rádio, falando sobre essa situação. Então a gente pede para que os condutores estejam vendo, né, sobre isso aí. A carreta, né, que de alguma forma também levam, né, o pessoal para estar se divertindo, mas é bom assim, algo que seja bom para todo mundo, né? Então, o pessoal tá falando aqui sobre a buzina, sobre o som da carreta e tudo, principalmente a buzina estridente que estão falando. Então, se puderem estar vendo aí essa situação, é bom.

Deixa eu mandar um alôzão pra Célia no loteamento Rio das Contas. Um abração pra você, Célia. Mandar um alôzão também pra Amélia, grande ouvinte aqui. A Adélison da Cachoeira Bonita. Matheus em Uruçuca, ligado também aqui no programa Realidade Atual. Manda as notícias daí de Uruçuca pra gente, viu, Matheus? Mandando aqui na Ubaitaba FM. Horas e 23 minutos, 13h23. Olha, ontem Jackson falou aqui na rádio sobre um jovem do bairro Maria Olímpia que, assim, estava, né, desaparecido. Nas redes sociais já rolam, assim, algumas informações, mas como as informações saíram hoje na rede social e tudo, amanhã Jackson, eu tenho certeza, vai estar falando aqui no Realidade Atual sobre esse assunto. Sobre o desfecho, o que aconteceu com aquele jovem do bairro Maria Olímpia que estava desaparecido. Eu não vou estar passando as matérias assim, porque hoje, né, que eu vi na rede social. Então, primeiro a gente tem que apurar tudo certinho para estar passando as informações. Então, com certeza, até amanhã, Jackson vai estar trazendo aí nos sites todas as informações completas sobre o desaparecimento daquele jovem do bairro Maria Olímpia, que inclusive foi feito um apelo aqui no Realidade Atual para que, se alguém tivesse alguma informação.

prefeitura informa ponto facultativo e feriados. Dia 13, feriado municipal, homenagem a Santo Antônio. Dia 19, ponto facultativo, Secretaria de Educação funciona, funcionará normalmente, né? Junho, sexta-feira. E dia 24, quarta-feira, feriado municipal, em comemoração ao São João. Então, está aí, né? Ponto facultativo e os feriados para vocês, como vai funcionar aqui, né? Os órgãos da nossa cidade, tá bom?

Olha, Polícia Civil deflagra Operação Colapso contra o tráfico de drogas em Jequié e municípios da região. A Polícia Civil da Bahia deflagrou, nas primeiras horas da manhã desta quinta-feira, uma mega operação institucional batizada de Operação Colapso. A ofensiva estratégica tem como principal objetivo desarticular organizações criminosas e cumprir ordens judiciais expedidas contra indivíduos investigados pela prática do crime de tráfico de substâncias entorpecentes em Jequié e nas cidades vizinhas de Apuarema, Venceslau Guimarães e Nova Ibiá. Ação de campo é coordenada e conduzida de forma direta pelo Departamento Especializado de Investigação e Repressão ao Narcotráfico, com atuação operacional na 11ª Delegacia de Tóxicos e Entorpecentes. Equipes policiais foram mobilizadas para dar cumprimento a múltiplos mandados de prisão preventiva e de busca e apreensão domiciliar, expedidos pelo Poder Judiciário baiano após um minucioso processo de investigação e levantamento de dados de inteligência sobre a atuação de facções locais. Daí, Polícia Civil deflagra a Operação Colapso contra o tráfico de drogas em Jequié e municípios da região.

0: Olha, olha, suspeito morre e outro fica ferido após confronto com a polícia militar em Aurelino Leal. Uma ação da polícia militar realizada na manhã desta quarta-feira, 11, terminou com um suspeito morto e outro ferido no bairro Esquenta Pandeiro, em Aurelino Leal. A ocorrência foi registrada durante uma operação de patrulhamento realizada aí pela polícia, né, da Companhia Independente, Polícia Militar. Segundo informações da PM, os policiais realizavam rondas na localidade quando identificaram dois homens em atitude suspeita. Ao perceberem a aproximação da guarnição, os indivíduos tentaram fugir e teriam efetuado disparos contra os militares, dando início ao confronto. Após a troca de tiros, um suspeito foi encontrado ferido. Ele chegou a ser socorrido pelos policiais e encaminhado para o Hospital Geral de Aurelino Leal, mas não resistiu aos ferimentos. Durante a ação, foram apreendidos um revólver calibre 38, um rádio comunicador, poções de crack, cocaína, maconha, além de dinheiro em espécie. Ainda conforme a polícia militar, segundo o suspeito, conseguiu deixar o local, mas posteriormente deu entrada na mesma unidade hospitalar com ferimentos nos braços. Após atendimento médico, ele foi transferido para Hospital de Base Luiz Eduardo Magalhães, em Itabuna. Todo o material apreendido foi apresentado na Delegacia Territorial de Aurelino Leal, onde o caso foi registrado. A Polícia Civil deverá investigar as circunstâncias da ocorrência e adotar as medidas cabíveis. Daí, suspeito morre e outro fica ferido após confronto com a polícia. Em Aurelino Leal, que aconteceu essa situação? 13h30, 13h30, e eu vou ficando por aqui, agradecendo a você, amigo ouvinte, que estava ligados na Ubaitaba FM, e se assim o grandioso Deus nos permitir, estaremos por aqui amanhã novamente, e quem estará apresentando, né, é o Jackson Cristiano. Bom, um abração para todos vocês, fiquem agora daqui a pouquinho com o programa aí, Show da Tarde com a Jaqueline Santana. Abração para todos vocês. Tchau, tchau, turminha.
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0: Muito bem, minha gente. Agora são 2 horas e 13 minutos. Boa tarde para você. Sintonizado na 87,9 Ubaitaba FM, a rádio da comunidade. Começando mais uma edição especial na sua tarde, Estação Forró, a apresentação Jaqueline Santana com você até as 3h30, tocando o melhor do forró. Quinta-feira, 11 de junho de 2026, contagem regressiva para começar o São João de Ubaitaba. Para você que veio de longe, sejam todos muito bem-vindos, curtir a programação aqui em nossa cidade, São João 2026, aquele abraço, sejam todos muito bem-vindos e valeu pela sintonia, com certeza, as melhores músicas, os melhores forró aqui na 87,9, afinal, mês de junho é mês de festa, mês dos namorados, mês do Santo Antônio, São João e São Pedro aqui na Bahia e, é claro, o mês do meu aniversário. E vamos começar nossa programação muito bem com Canários do Reino, quando o mês de junho chegar. Boa tarde.
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Muito bem, agora são 2h23. Boa tarde para você ligado na 87,9 Ubaitaba FM, a rádio da comunidade. As melhores músicas na 87,9 em clima de São João. Ouvimos Solange Almeida, 5 minutinhos, Amor de Vitrine no Lume da Fogueira. E comecei a Estação Forró com Canários do Reino quando o mês de junho chegar. E chegou com muita festa, muita alegria, e a Ubaitaba FM te proporciona momentos maravilhosos já para você sentir o clima do São João 2026. 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

Olha só, gente, para este comunicado, a Feira Livre de Ubaitaba será antecipada, viu, gente? Nesta semana, a Feira Livre de Ubaitaba será realizada na sexta-feira, amanhã, dia 12 de junho, Dia dos Namorados. A alteração ocorre em razão do feriado municipal do dia 13 de junho, data em que se celebra Santo Antônio, padroeiro do município. Então, portanto, amanhã a Feira Livre será antecipada aqui na cidade de Ubaitaba. Abraço a todos no bairro Armandão Isitão, na Sintonia do Sucesso. Um abraço especial para meu amigo Cardoso, também para o irmão Maciel, Dayana, todos do Armandões. Então, valeu pela sintonia. E meu amigo Mazarop e toda a sua equipe na Lages Lacom, Rua Luiz Eduardo Magalhães, Centro Ubaitaba. E assim, vamos ao nosso apoio cultural. Daqui a pouquinho tem muito mais forró para você. Ótima tarde.

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Muito bem, minha gente, agora são 2 horas e 36 minutos, boa tarde. Estamos apresentando Estação Forró na Ubaitaba FM, a rádio da comunidade. Eu sou Jaqueline Santana e te faço companhia até as 3h30, tocando sempre o melhor da música. 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

Olha só, gente, festa em honra ao padroeiro de Ubaitaba, Santo Antônio, viu, gente? Hoje acontecerá a 11ª noite, sempre a partir das 19 horas, tá certo? Com o tema Maria, Mãe do Amor Fiel, modelo de entrega, serviço e confiança. Convidados da noite, Catecumenato, Teófitos de nossa comunidade, com Nossa Senhora da Conceição, da cidade de Ibiaçu, com Nossa Senhora das Graças, da cidade do município do Oricó, tá bom? Santo Antônio, luz no caminho da fé. Barracão, no barracão haverá caldo com torrada, catado caranguejo e siri, com banana da terra e farofa, pastéis, amendoim, cachorro quente, docinhos e mini pizza, tá bom, gente? Festa em louvor ao padroeiro de Ubaitaba, Santo Antônio. 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
1: Olha só, minha gente, é com imenso prazer, satisfação e grande honra parabenizar essa pessoa querida por todos nós, uma pessoa maravilhosa que eu tenho um carinho muito grande. Então, passando aqui para mandar um feliz aniversário com muito carinho para Paula, a popular Paulinha Ari, a filha do ex-prefeito Beda, completando idade nova hoje. Alô, Paulinha! Feliz aniversário para você, minha linda, que Deus lhe dê muitos anos de vida, muita paz, muita saúde, muito amor, que você continue sendo essa mulher incrível, maravilhosa, dona de um coração bondoso, humilde, que você é demais, continue sendo sempre assim, tá bom? Receba os parabéns de todos os seus familiares, parentes e amigos, de toda a comunidade de Ubaitaba e toda a região e, é claro, de toda a equipe da rádio Ubaitaba FM. Então, portanto, feliz aniversário para a Paulinha Ari, a filha do ex-prefeito Beda, completando idade nova hoje. Parabéns, linda!
2: Parabéns pra você.
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1: E pra você também que está completando idade nova hoje, feliz aniversário.

0: Agora são 2h40 e para aniversariante do dia, Paulinha Ari, a popular Paulinha, filha de Beda, do ex-prefeito Beda. Vou tocar aqui pra você, minha linda, a música em sua homenagem, Calcinha Preta. Paulinha, boa tarde.
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0: Muito bem, agora são 2 horas e 49 minutos na Uaitaba FM, chão de avião, timidez, mastruz com leite, medo de te perder, calcinha preta, Paulinha. Muito boa tarde para minha amiga Rita de Cássia na Avenida Presidente Vargas, ligada no som da gente. A todos também na Cantina Central, aqui no centro de Uaitaba, valeu pela sintonia. Um abraço também para a Dona Amélia no Novo Olímpia. Alô, Dona Amélia. Ela que manda um abraço especial para Maria Lúcia e Chiquinha no loteamento Rio das Contas. A toda a equipe na loja Beleza Cosméticos. A todos os amigos. Valeu, minha gente. Aonde quer que esteja ouvindo a Uaitaba FM, programa Estação Forró no clima do São João. Na hora de... E você, como é que tá? Espero que esteja bem, São João chegando e com certeza a Uaitaba FM fazendo essa festa espetacular para você. Um abraço também todo especial a toda a minha comunidade maravilhosa da Ruinha, alô Ruinha! A galera da Ruinha que já está se preparando para curtir a grande festa, está chegando a hora, será dia 21 de junho, a festa, minha gente, mais esperada do ano, o Bloco Junino. Bloco Junino, a 13ª edição 2026. Olha só, as camisas estão à venda, viu, gente? Valor R$ 80,00 com direito a umas fichas para cerveja, tá bom? Procure os organizadores, Sirlan Santana, também a Marcão, a Rony, essa galera massa aí na Ruinha. Procure os organizadores e com certeza a nossa concentração será dia 21 de junho na Praça da Igreja Católica, a partir das 10 horas da manhã. E juntos sairemos com um grande paredão de forró para você já dançar quadrilha até a Praça 27 de julho e o retorno. Voltaremos para a Ruinha para curtir o melhor da festa, viu, gente? E logo, logo estarei divulgando a atração principal da festa que irá tocar para animar o São João. O Bloco Junino da Ruinha 2026, mais uma vez, vem com tudo. Um abraço também a toda a galera da Ruinha. Alô, Dona Domingas. Dona Domingas aí que mora perto da Ruinha Mutirão. Um grande abraço. Vamos agora conferir a previsão do tempo para Ubaitaba e Aurelino Leal para amanhã, segundo o canal Clima Tempo, amanhã dia 12 de junho, dia dos namorados.
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Segundo o canal Climatempo, a previsão do tempo para Ubaitaba e Aurelino Leal para amanhã será o seguinte: dia de sol com algumas nuvens e nevoa ao amanhecer. Noite com poucas nuvens. A temperatura máxima é de 28 graus e a mínima é de 18.

0: Agora são 2:53. Boa tarde, um abraço especial para a professora Eliette na Rua das Pedras, ligada no Som da Gente, e também para Valdira Seixas, presidente da 87,9, o Baitaba FM, a rádio da comunidade. Um grande abraço para você, querida. Breve intervalo, já eu volto com muito mais forró para você. Tarde maravilhosa é aqui na 87,9. Antes, eu quero mandar um grande abraço para meu amigo, que não posso deixar de esquecer, o Wilson de Goi, ex-vereador. Um forte abraço para você e toda a sua família. Valeu pela sintonia.
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Muito bem, agora são 3h04, com certeza, música boa é na Ubaitaba FM, o melhor do forró da Bahia é aqui na 87,9. Continue ligado em nossa programação, daqui a pouquinho eu volto com muito mais forró. Estação Forró, ótima tarde.

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Muito bem, agora são 3 horas e 12 minutos, Estação Forró até as 3h30. 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E lembrando que no dia 19 de junho, será uma sexta-feira, a partir das 11 horas da manhã, na Praça Cultural de Ubaitaba, haverá exame de vista. 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Então, portanto, dia 19 de junho, na Praça Cultural de Ubaitaba, a partir das 11 horas da manhã, haverá exame de vista. Na sequência, vamos ouvir Cavalo de Pau, Ainda Choro.

0: Muito bem, agora são 3 horas e 17 minutos. E assim vou finalizando mais uma programação, agradecendo a você o carinho da sua audiência. Olha só, gente, amanhã, dia 12 de junho, amanhã, Dia dos Namorados, haverá brindes na programação em homenagem ao Dia dos Namorados, tá certo? Os casais que estiverem afim de mandar uma mensagem, falar ao vivo, fique à vontade de declarar o seu amor, tá bom? Sexta-feira premiada, amanhã, Dia dos Namorados, aqui na programação de 2 às 3h30. Tchau, meus amores. Vem aí o programa Prosa Rural, a apresentação J. Melo. E vou finalizando com Luan Estilizado, gostoso demais.
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3 da tarde, 32 minutos, com o padre J. Mello chegando agora para ficar com vocês nesta quinta-feira, dia 11, de agora até as 5 horas da tarde. Nós estaremos juntos e misturados aqui, fazendo o nosso forrozão pela Rádio Baitaba FM, a rádio mais ouvida de toda a região, né? Boa tarde aí para todo o pessoal que tá ligado com a gente aí pelo celular, né, na rede mundial. Boa tarde para vocês nos aplicativos também aí através do Google. Boa tarde aos nossos amigos aí no sítio, na fazenda, nos distritos. É, trabalhador aí honesto aí da roça. Boa tarde para vocês. Boa tarde também para toda o Baitaba, toda a Aurelina Leal, minha vovó, meu vovô. Dona de casa, empregada doméstica, esse programa é para vocês e a gurizada também que está nos escutando agora, viu? Então, 3 horas 33 minutos, compadre J. Mello, em nome da Bomboniere Rio das Contas, já começando com Amelinha, Forró na Brasa. Depois, Antônio Barros, É Proibido Cochilar, e ainda Ribaçaia com a música Libera o Tom.

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0: Eita, agora já 3 da tarde, 50 minutos, faltando 10 minutinhos para as 4 horas. Até as 5, estaremos juntos, né? Hoje, dia 11 de junho, quinta-feira, do ano 2026, né? 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Abração aí, tudo de bom, pessoal. Um abraço aí para todos os açougueiros também. Abraço aí para todos vocês que estão trabalhando aí nos mercados, né? Estão nas mercearias, nas lanchonetes, um abração para vocês também, nas farmácias, em todo o comércio aí. Boa tarde a todos, que Deus abençoe, muita paz e saúde para esse povão. É, um abraço aí para professora Eliette, né? Professora Eliette. Eita, meu amigo Márcio Gari também, minha amiga Nacélia e meu amigo Zay, casal aí do Maria Olímpia, boa tarde para vocês. Mamãe Maria de Lourdes, boa tarde também, tudo de bom, viu? Agora são exatamente 3 da tarde, 51 minutos, já chegando a 52. Nós vamos trazer música pro povão, né? Vamos trazer música que o povo gosta. E música da boa, a gente toca aqui, com certeza, aqui pela Rádio Baitaba FM, a sua emissora de sucesso, né? Toda a direção aí de parabéns pela programação de São João aí, um gostoso arrasta-pé que vai se arrastar aí até passar o São João. Depois de São João, a gente já começa aí com o nosso prosa rural em seu ritmo normal, né? Vamos lá, vamos trazer Canário do Reino no Lume da Fogueira. Depois vem ainda Cavalo de Pau Corina e Dominguinhos Pedras que Cantam.
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0: 4h11, já chegando a 12 minutos. Abração aí, boa tarde para todas as pessoas escutando nosso programa Prosa Rural. No forrozão, arrasta-pé, shot, chachado, baião, tudo que condiz com São João aqui para você. É, boa tarde aí, o pessoal legal, meu amigo Rock do CD, um abração para você, tudo de bom, viu? Meu amigo Lango Simpatia também, sempre nos ouvindo aí na sua loja. Um abração para você e toda a equipe, viu, Lango? Deus abençoe vocês aí. É, um abraço também aí para Benício Corrêa lá no ACM de Aurelio Leal, Genilson Cabeleireiro, é o homem do Pet Shop. Boa tarde, Genilson, viu? Aí na Walter Passos, né? Clemil, Daninha, Gil e todos aí na Walter Passos também, toda essa família. Abraço para meu amigo Marão, é Liomar, aí toda a sua equipe na fábrica de móveis, né? É, o Cearense, todo esse povo legal, meu amigo do Picolé aí, Dene do Picolé, abração pra você e toda a família, que Deus abençoe. Catarino Som, boa tarde também, 4h12, já 13 minutos, vamos trazer agora a Eliana Pittman, mistura de carimbó, depois Eliane, Chamigo Danado e ainda Fagner, Cavaleiro Alado.
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5: 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Abração aí para todo o pessoal legal que está aí neste momento fazendo suas compras, né? 4:33, é o nosso Prosa Rural, a todo vapor em ritmo de forró, né? Abraço aí para meu amigo Regis do Remédio, meu amigo Cardim, taxista, China do Reggae, boa tarde também para você, viu? É, Grafiele aí do Maria Olímpia. Eita, abração também para Vinho Alves, cantor, é, irmão Ló do Sonho, Elias e Luzinete aí no Armandão, boa tarde também para... É o pessoal legal que está aí, né, vizinho de Elias, é meu amigo Sete Cor, sua esposa também, todo o povão está aí escutando o nosso som, né? Muito obrigado. Iraildes também do Armanão, aí boa tarde para você, viu? Muita paz e saúde. Agora, Flávio José, mãe, depois Genival Lacerda, Rock do Jegue, e ainda Ivanildo Conceição, com um poporri de música para você.

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1: Cinco chagas de Mané Valenti. Eu quero um rock do jegue, mas um rock do jegue nordestino. Mr. Sivuca, Monsieur Dominguinho, tenha bondade com os dois fole. Vamos começar. Um, dois.

0: Eita, homem, pra conversar. Vamos faturar, homem. Tá na hora.
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Aí, 4 horas e 53 minutos. Um abraço aí pro pessoal na região do Pau Coco, você também na Pedra Branca, vizinha aí, né? É, região do Maraú. Boa tarde a todos vocês aí, que Deus abençoe, proteja sempre. Abração também para todo o povo bom aí na Fazenda Progresso, é, na Fazenda Pedra Preta, seu Nenzão, seu Hélio. Boa tarde a vocês, boa tarde também a seu Hermes na Fazenda Positiva, meu amigo também aí, Cosme, no sítio São Luís. É, todo esse povo nos escutando. Gente, já estou indo embora, viu? É, já são 4 horas e 55 minutos. Vou deixar 3 forrós aqui para vocês. É, amanhã, se Deus quiser, sexta-feira, nós voltaremos, se Deus permitir, né? Aí fechando mais uma semana com vocês, né? Boa noite a todos, muito obrigado!

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0: Boa tarde, irmãos. Salve, Jesus. Pedimos desculpas. Hoje a gente chegou um pouquinho atrasada e abafadas, porque a gente tá no meio da trezena de Santo Antônio e, assim, é um corre-corre. E a gente correu para estar aqui. Mas estamos aqui em nome de Jesus e por Jesus e por vocês. Então, que a paz de Jesus encontre cada coração aí sossegado e conectados com Deus. Nós queremos saudar cada um de vocês. Quero mandar um abraço para Lília, minha filhada, lá no bairro da Conceição. Dona Esté, Lia também, lá no Maria Olímpia. Domingos, minha amiga Ninha. Rita Teixeira, ela disse que hoje estaria ouvindo também o programa Semeando. Um abraço, Ritinha. E vamos caminhar, né? A gente tem muito trabalho, mas é uma alegria poder estar caminhando contigo. E muitos outros ouvintes, com certeza, e que a gente conhece, mas que o nome não nos vem à mente. Nosso abraço, nosso carinho, nossa gratidão. Então, esse programa tem sentido porque tem ouvintes fiéis como vocês. Louvado seja nosso Senhor Jesus Cristo. Para sempre ele seja louvado com o nosso viver, com o nosso fazer, com o nosso falar. Então hoje estamos aqui, eu e Rilza, chegamos um pouquinho atrasadas, mas chegamos. Aqui estamos, para a honra e glória de Deus. E a gente quer mandar um alô para os aniversariantes. A irmã está falando lá, Margarete, Margarete do seu grupo.
1: Margarete, do meu grupo, lógico, Margarete. É, que é também ministra, né?
0: Sim.
1: Cida, nossa companheira de canto. E Valnize.
0: Então, três?
1: Três.
0: Então, são três companheiras de caminhada aí, que também tá na labuta aqui, pelo reino, né? As lutas diárias, e a gente faz com alegria. Às vezes a gente sente não ter mais tempo para uma dedicação maior, mas nós queremos mandar um abraço para essas três irmãs, companheiras de lutas, de batalhas vencidas com a graça de Deus, e muitas outras ainda lutando, tudo para a glória de Deus. E tudo de bom para vocês, meninas. Não sei se as três estão nos escutando, mas
1: nenhuma.
0: Então, as próximas a elas, levem o nosso carinho, o nosso abraço, a nossa prece a Deus pelas suas vidas. Que Deus lhes conceda uma vida longa, se assim for o desejo dele, mais longa ou curta, que seja uma vida de serviço a Deus.
1: Alô.
0: Uma vida de comunhão, assim, plena com Deus.
1: Alô.
0: Que isso é o que mais importa.
1: Rapaz,
0: a gente sentir essa comunhão, sentir que Deus caminha conosco, não importa as circunstâncias, né? Nos momentos de alegria, nos momentos de batalhas, nos momentos de angústias, porque tudo isso a gente passa enquanto a gente vive aqui nesse plano. Mas o mais importante que tudo isso é a gente sentir sempre a presença de Deus, que Ele caminha conosco e que tudo são ondas, tudo passa. Só não passa o seu amor. E é por conta do amor de Deus que a gente está aqui hoje, aqui falando com vocês, correndo nas atividades da igreja e tentando anunciar o Evangelho, né? Com a vida nossa, com o nosso dia a dia, com as nossas lutas, aqui nesse programa Semeando. Né? Em todos os espaços a gente tem tentado anunciar o Evangelho, principalmente com o nosso viver. É para isso que nós somos chamados e é para isso que estamos aqui. Que vocês também sejam esses imitadores de Jesus, né? Anunciando o Evangelho, procurando anunciar como nós. Não estamos na perfeição e provavelmente muito longe dela, da perfeição, mas estamos lutando para isso, para aproximar ao máximo do que Jesus espera de cada um de nós. Então, parabéns, Cida, parabéns, Margarete, parabéns,
1: Valnize.
0: Parabéns, que Deus lhes conceda vida e comunhão plena, uma vida de alegrias muitas, né? Alegrias duradouras, mas principalmente que vocês sintam a presença de Deus em tudo, em tudo. Que assim seja. E assim a gente vai caminhando, né, irmã?
1: E assim vamos caminhando.
0: Nós estamos aqui agora, sim, saudar a Trindade. A gente chama vocês para saudar a Trindade junto com a gente, né? Estamos aqui, vocês aí, em nome do Pai, e do Filho, e do Espírito Santo.
1: Amém.
0: Amém. Não se esqueçam de fazer o sinal da cruz, esse é o sinal da nossa fé. E a gente, nesse mesmo ritmo, a gente vai invocar o Espírito Santo com um canto, como a gente costuma fazer aqui. Enquanto a gente escuta, a gente reza, a gente conversa com Deus e chama para perto de nós esse Espírito que nos inspira, que nos instrui a fazer a vontade de Deus. Música.

0: Rezamos. O Espírito de Deus se move neste lugar aqui onde nós estamos e nesse lugar onde cada um de vocês se encontra, no caso de vocês, no quarto, na sala, e que Ele mova também o nosso pensar, o nosso fazer, que tudo em nós seja movido pelo Espírito Santo. Nós estamos em que tempo, vocês estão sabendo? A gente saiu do tempo anterior a esse, agora a gente está no tempo comum, né? Voltamos para o tempo comum. Mas antes do tempo comum, a gente estava em que tempo? Tempo da Páscoa, né? O tempo pascal. E a gente já entrou porque, na verdade, o tempo comum foi interrompido lá atrás, né? Deu uma quebrada e a gente voltou. Por isso que a gente já entrou na oitava semana do tempo comum. Agora é na décima, né, irmã? Décima semana do tempo comum. Então, esse tempo, a gente já falou em outros momentos aqui, é um tempo favorável à aprendizagem da gente. É um momento que Jesus nos ensina muito. Não que nos outros tempos ele não nos ensine, mas nesse tempo é um tempo que de caminhada, de ensinamentos assim práticos, o dia a dia, é a missão dele e também a nossa, né? Então a gente é convidado a imitá-lo. E esse tempo comum é esse tempo que a gente deve estar bastante atento a cada evangelho que a gente se escuta, a gente deve trazer para a nossa vida, né? Imitar. E hoje a gente vai ouvir o evangelho do dia, né, indicado pela igreja, e a leitura também. Hoje a gente está celebrando um santo muito, não que os outros não sejam, né, a gente sempre fala que o santo é importante para, mas todo santo tem sua importância na história da nossa fé. E hoje a gente vai trazer para vocês, certamente alguns de vocês já sabem que hoje a igreja celebra o dia de Santo São Barnabé, quem foi esse santo, e a primeira leitura fala um pouco dele. Então a gente quer trazer um pouco de São Barnabé para nossa mente, para nossa tarde, né? Porque são tantos os santos, muitos que a gente não conhece e todos com histórias belíssimas de fé e fidelidade a Jesus. Então sempre vale a pena a gente falar da vida dos santos, porque ajuda na nossa caminhada de fé.
1: Vamos ver a primeira a leitura, que é a leitura de Atos dos Apóstolos. Então, leitura dos Atos dos Apóstolos. Naquele dia, ou naqueles dias, muitas pessoas acreditaram no Evangelho e se converteram ao Senhor. A notícia chegou aos ouvidos da igreja que estavam em Jerusalém. Então enviaram Barnabé até Antioquia. Quando Barnabé chegou e viu a graça que Deus havia concedido, ficou muito alegre e exortou a todos para que permanecessem fiéis ao Senhor com firmeza de coração. É que ele era um homem bom, cheio do Espírito Santo e de fé. E uma grande multidão aderiu ao Senhor. Então Barnabé partiu para Tarso à procura de Saulo. Tendo encontrado Saulo, levou-o a Antioquia. Passaram um ano inteiro trabalhando juntos naquela igreja e instruíram uma numerosa multidão. Em Antioquia, os discípulos foram, pela primeira vez, chamados com o nome de cristãos. Na igreja de Antioquia havia profetas e doutores. Eram eles Barnabé, Simeão, chamado o Negro, Lúcio de Cirene, Manaém, que fora criado junto com Herodes, e Saulo. Um dia, enquanto celebravam a liturgia em honra do Senhor e jejuavam, o Espírito Santo disse: "Separai para mim Barnabé e Saulo, a fim de fazerem o trabalho para o qual eu vos chamei." Então, eles jejuaram e rezaram. Impuseram as mãos sobre Barnabé e Saulo e deixaram-nos partir. palavra do Senhor. Graças a Deus.
0: Então, aqui já.
1: Quando a gente coloca, né, falando de Barnabé, uhum, eu só lembro que Paulo, quando ele colocou, chamou, né, Paulo, eu lembro dessa história, eu li o livro de Saulo, que Paulo era mais, como é que eu digo, mais ferrinho, sabe, do que Barnabé. Barnabé é mais ameno. E aí Paulo não aceitava muito não, tanto é que ele separou. Não brigou, não separou. Ele achava que ele, né, tem que entender daquele jeito. Tanto é que ele, pra ele, né, sim, sim, não e não. Olha pra isso, né? Se você, se é quente ou frio, morno, ele vai lá, no, já, lá mesmo, fala, ele vomita. Então, pra ele era assim, então as coisas dele é tudo desse jeito. Já Barnabé, não. Barnabé era mais ameno, levava, né? Isso que eu lembro disso aí. Mas o interessante aqui é que ela nos... A leitura de Atos, que é a formação, né, desse discipulado mesmo, Da família, das comunidades. E aí o chamado, né, de Barnabé para Barnabé e Saulo, né? Para ir juntos, né? Eles foram escolhidos para ir. Aqui ele deixa bem claro isso aqui, né? Não, quero vocês. E eu fico pensando que do mesmo jeito Jesus Cristo nos convida. Ele fala a mesma coisa com a gente hoje. É a gente que não percebe. E aí a gente fala, não quero, né? É lógico que em alguns momentos também, lógico que Saulo, tanto Saulo como Barnabé, teve momentos que não pensaram em desistir, mas ele fazia assim, Senhor, a cruz está grande demais, com certeza pararam, né?
0: Eram humanos. Ai, também,
1: Senhor,
0: né?
1: Era humano, assim, Senhor, está grande, mas eu vou continuar assim, uma sacrificada. Porque na realidade, os caminhos de Jesus Cristo é desse jeito. E a gente fica, eu fico me perguntando também, Saulo andou por muitos lugares, né? Junto com eles dois saíram. E naquela época, ou você ia com a mulinha, um jeguinho, alguma coisa, ou é a pé, né? Fica se pensando.
0: Muita caminhada foi a pé mesmo.
1: É, exato. Aqui a gente tem, por exemplo, Padre Edgar, que algumas pessoas, talvez que hoje que está indo, já não sei, não lembra dele, já morreram as pessoas, mas Padre Edgar viajava por aí tudo a pé. Uhum. Ele ia daqui para Itacaré, ia para esses lugares todos a pé. Não tinha carro. Naquela época não tinha carro. Nem estradas, acho que na época que ele estava aqui, todas as estradas eram abertas, né?
0: Sim.
1: Ele ia a pé mesmo. E a mesma coisa era Saulo no Barnabé. Mas quando Jesus, quando Deus o convida, quando o chamado é feito, é um chamado mesmo aqui, né? E aí ele aceitou a vocação dele. É interessante, né? A vocação, a chamado. E olha a igreja com ele, né? Na igreja de Antioquia existia... Tá deixando claro aí, ó. Profetas, doutores.
0: E assim, interessante que nem Saulo, o Paulo, né? E nem Barnabé conheceram Jesus. Mesmo assim, eles foram considerados... o texto de hoje mostra que são profetas, né? Profetas e doutores. Então, eles aparecem no rol dos profetas e doutores. E foram considerados apóstolo também, aquele que é enviado. Né, mesmo não tendo conhecido Jesus, tanto que houve um desentendimento no início entre eles, porque os discípulos de Jesus que conviveram com Jesus, eles achavam que, não todos, mas alguns achavam que eram mais merecedores de ter esse título de apóstolo do que Paulo. Porque Paulo não conhecia. Por que apóstolo? Jesus enviou a mim, sim. Eles tiveram esse tipo de discussão lá. E não. E Paulo disse dele, ele mesmo se considerava apóstolo, porque ele foi chamado, ele foi enviado. E no texto de hoje não mostra isso, né? Jesus chama o Deus, né, o próprio Deus, e fala isso. Eram eles, né? Na igreja de Antioquia havia profetas e doutores, eram eles: Barnabé, Simão, chamado Negro, Lúcio de Cirene, Manaém, que fora criados com Herodes, e Saulo. Um dia, enquanto celebrava a liturgia, em honra ao Senhor, jejuava o Espírito Santo, disse: separai para mim Barnabé e Saulo, a fim de fazer o trabalho para o qual eu os chamei. Então, eles tinham missão. Então, eles eram, sim, apóstolos como os demais. E que missão, né? Paulo desenvolveu com tanta propriedade, com tanta sabedoria, e a igreja existe hoje, né? Porque muita colaboração
1: de Saulo, que depois passou para Paulo mesmo, é que houve uma conversão dele. Ele não era nada disso.
0: Sim, sim.
1: Ele era judeu mesmo. Né? Ele era judeu.
0: Ele perseguia a igreja.
1: Né? E falar de judeu não está dizendo que era gente ruim, não, gente. Ele era judeu porque era filho de judeus. Então, a religião dele era essa.
0: Era.
1: Só que, e os judeus, eles perseguiam os cristãos. Ou seja, a perseguição é normal entre eles. Lá, porque eram igrejas diferentes, achavam que, né? Não, eles não aceitavam Jesus Cristo como
0: Messias,
1: o Messias. Então, assim, isso é para perceber que não é assim, aquela mar de rosa. Mas e Saulo, Paulo também era assim. E aí um dia, né? Ele praticamente caiu do cavalo mesmo, literalmente. Porque quando ele foi aí que eu ouvi a conversão dele, no momento. E nesse momento que eu ouvi a conversão, é interessante que ele, aqui quando ele é enviado, né? Interessante, ele é enviado. Aqui ele já estava aqui dentro, estava numa boa aqui dentro. Mas logo no início, ele também foi perseguido pelos cristãos, ou seja, os cristãos não aceitavam. Por que não aceitavam?
0: Desconfiado, né?
1: Desconfiado. Mas como é que é? Ontem ele estava perseguindo,
0: né?
1: Aquele agora está aqui.
0: Até matança. Ele assistiu a morte.
1: E,
0: né,
1: ao mesmo tempo, também pelos judeus. Então, ele ficou numa situação,
0: porque ele não era mais aceito.
1: Não aceito, exato.
0: E o povo cristão um pouquinho desconfiado.
1: Desconfiado, totalmente. Era para estar mesmo, viu? Mas graças a Deus ele foi aquele.
0: O Espírito Santo age, certamente, foi agindo, né, entre eles e mostrando que ele era o escolhido. Realmente.
1: Foi escolhido mesmo, né? Como muitos outros são escolhidos, como até hoje, todos nós somos também escolhidos, né? Porém, a gente às vezes não aceita. A gente fala que não, né? Ele não. Aceitou, foi.
0: E foi, não recuou.
1: E quantas comunidades ele formou, né? A gente tem. A Bíblia tá aí. E se a gente perceber. Deve ter tido muito outras, né? Se a gente for olhar a leitura, essas aí foram que foi a igreja, ela foi tirando e colocando, mas deve ter outros escritos também, em outros lugares.
0: Hoje para nós cristãos, principalmente nós do Ocidente, o caminho já está, assim, planificado, tranquilo, a gente caminha tranquilo, mas... Quem preparou esse caminho foram eles, né? E passaram por muitos, quase 100% deles foram mártires, né? Então a gente tem muito que agradecer esses santos e santas. E hoje a gente celebra o dia de Barnabé, esse santo marcado pela bondade, né? A Bíblia diz aqui no Evangelho de hoje que ele era um homem bom e era guiado pelo Espírito Santo. Ele era... Oi, Barnabé era um homem bom, cheio do Espírito Santo e de fé. Então, cheio de qualidade para Deus. Essas qualidades, né, são grandiosas. E ele tinha essas três qualidades. E uma parte interessante da vida dele, no início, né, dos Atos dos Apóstolos, que ele vendeu, ele tinha bens, né, e ele vendeu uma propriedade dele e entregou os recursos, né, entregou para a comunidade, para ser utilizado de forma comum ali para todos. Então, essa atitude dele, a gente percebe que é uma atitude de fé e de amor a Jesus. Para mim, enquanto eu li esse texto, é Atos 4, eu percebia talvez a maior prova para Deus que a pessoa, né, foi realmente, ou está em um processo profundo de conversão, porque a gente nunca está plenamente convertido, né? Mas a gente vive um processo, mas nesse processo profundo que não há como voltar mais, quando a gente se desprende disso, como um Barnabé demonstrou todo desprendimento do que é material, né? O que mais importava para ele era Jesus Cristo, era fazer a caminhada dele com Jesus e para Jesus. E a gente prova para Deus que realmente a gente está vivendo esse processo de conversão com desejo, com sede de Deus, quando a gente se desprende, quando a gente não valoriza tanto as coisas materiais, que tudo passa. E mais interessante que isso, quando a gente aprende a compartilhar, a dividir, como Barnabé fez, né? Ele vendeu tudo que ele tinha e colocou à disposição. Será que um cristão de hoje é capaz de fazer isso? principalmente aquele cristão que tem bastante bens. Aí eu me recordo daquele texto do Evangelho do rapaz rico, né? Que fazia tudo e perguntou a Jesus o que ele teria que fazer para ele alcançar a salvação. Aí Jesus falou sobre os mandamentos e disse, não, mas eu já obedeço todo, já vivo esses mandamentos. Ah, então tu vais e vende tudo que tu tens e divide com os pobres. Aí ele saiu entristecido, porque ele não tinha ainda, não estava ainda nesse processo de conversão como Barnabé, né? Capaz de se desprender de tudo para seguir Jesus, né? Em favor dos pobres, dos necessitados. Porque foi isso que Barnabé fez, foi isso que Santa Dulce fez, foi isso que Santo Antônio, nosso padroeiro que a gente está vivendo aqui, o trezenário, fez. Santo Antônio era um homem rico e ele abriu mão de tudo para viver o seguimento de Jesus. E ele fez muito e nos ensinou muito. E a gente, católico e católica, a gente tem essa veneração pelos santos de Deus por conta de suas histórias, história de fé, história de desprendimento, de fidelidade a Deus. Não os colocamos como deuses que nós temos a maturidade, a consciência de que eles não são. Mas foram pessoas que serviram, que souberam muito bem a servir a Deus. Entregaram as suas vidas. Então eles nos ensinam muito. Por isso a gente os tem como santos e santas. Como Irmã Dulce, que é do nosso tempo, né? Que deu a vida. A vida de Irmã Dulce foi uma doação pelo outro, pelo irmão, aqueles mais necessitados. Então são exemplos que a gente se mira e precisamos fazer mais além de colocá-los nos altares, venerá-los, a gente precisa imitá-los. Nós somos chamados a isso. Então quando a gente estiver vivendo esse processo de imitação plena dos santos, e nosso maior santo é o próprio Jesus, né? Que nos ensina a cada instante. Quando a gente estiver vivendo esse momento de imitação em tudo, lógico que a gente não vai ser perfeita, igual Jesus, nem perfeito. Mas quando estamos nessa luta diária para santificar a nossa vida através dos nossos atos, a gente está vivendo realmente o caminho da santidade. É esse o caminho da santidade. Ser santo não é receber uma coroa, né? E para os altares, não. Lógico, esse reconhecimento é depois. É depois, na nossa igreja, é depois que a pessoa já foi, já partiu, né? Escreveu sua história, uma história de santidade, e muitos deles alcançam os altares. Mas nós também somos chamados a viver uma vida de santidade aqui. E viver em santidade não é viver com o véu na cabeça, né? Com as mãos postas, né?
1: É uma vida...
0: Santidade é muito mais que isso. Santidade é prática, é ação. A oração é importante, sim. A oração é importante, a caridade é importante, muito importante. A piedade, tudo isso é muito importante. Mas a gente tem que mostrar. E é dessa forma que Jesus nos ensina. Eu preciso mostrar que sou santo através de meu viver, minhas atitudes, as minhas relações, o meu tratar o irmão, a irmã, as minhas ações e reações. É assim que a gente prova que é santo, né? E esses santos dos altares viveram a vida assim, de santidade plena, de desprendimento pleno, porque o que mais importava era viver como Jesus viveu. E eles souberam, e muitos deles vivem ainda. E ainda a gente tem outro santo, né? Acutis, aquele jovem, é do nosso tempo. Isso significa que Deus continua chamando todo dia. Sim. A santidade é a Irmã Dulce agora. Então, entre nós deve ter muitos santos e santas. E nós estamos aqui, eu, Rios, ou vocês que nos escutam, a gente precisa se esforçar para viver a santidade. Não pensando em estar no altar futuramente, não. Mas é para anunciar, dar sinais do Evangelho com o nosso viver. Isso é santidade. Anunciar o Evangelho com a nossa vida, com cada gesto nosso, com ação e reação, porque às vezes a gente fala, não, mas eu ajo assim, assado. Mas na nossa reação, no momento que nós somos provocados por aquele que não vive ainda um processo de conversão, de santidade, a gente reage como a outra pessoa que não vive esse processo ainda, e às vezes pior. Então não é só ação, é reação também. Tudo isso faz parte de uma vida pautada, moldada no Evangelho. E nós somos chamados a isso. E eu quero muito viver dessa forma. Sei que ainda caio muito, mas todos os dias eu oro. A minha oração é essa, que Deus me molde, né? E que eu seja capaz de anunciar o Evangelho com cada gesto, com cada palavra, com as minhas atitudes. É isso que a gente deve pedir a Deus nas nossas orações, mas lembrando que tudo também depende de um esforço da nossa parte, que Deus faz a parte dele, sim, mas que nós precisamos fazer a nossa parte de forma prática. A oração é o primeiro passo, mas a ação tem que vir junto, né? E isso depende da gente, de cada um de nós. E esse é o exemplo que Barnabé nos dá nesse texto de hoje dos Atos dos Apóstolos. E tem outros trechos dos Atos que a gente vai ver falar mais desse santo, de Barnabé, que foi um companheiro de Saulo, foi quem ajudou a Saulo, né, nesse processo de inserção ao cristianismo, às primeiras viagens, como Rilza falou.
1: Foi ele que apresentou Saulo.
0: Ele recebeu, não foi essa missão de acompanhar Saulo. Então, não é qualquer pessoa. Por isso, é uma pessoa santa. A igreja reconhece e nós somos igreja, como igreja também reconhecemos. Vamos escutar o Evangelho? Temos 12 minutos.
1: Vai fazer?
0: Pode ser. Nós costumamos escutar o Evangelho nas nossas tardes aqui, mas hoje a gente quis trazer a leitura também para falar um pouco desse santo que é celebrado pela igreja no dia de hoje, São Barnabé. E a leitura dos Atos nos fala dele. Então vamos ouvir o Evangelho de hoje, fazer uma reflexão breve, porque a gente já está chegando ao final do programa. Proclamação do Evangelho de Jesus Cristo segundo Mateus.
1: Glória a você.
0: Naquele tempo disse Jesus aos seus discípulos: em vosso caminho anunciai, o reino dos céus está próximo. Curai os doentes, ressuscitai os mortos, purificai os leprosos, expulsai os demônios. De graça recebestes, de graça deveis dar. Não leveis ouro, nem prata, nem dinheiro nos vossos cintos, nem sacola para o caminho, nem duas túnicas, nem sandálias, nem bastão, porque o operário tem direito ao seu sustento. Em qualquer cidade ou povoado onde entrardes, informai-vos para saber quem ali seja digno. Hospedai-vos com ele até a vossa partida. Ao entrardes numa casa, saudai-a. Se a casa for digna, desça sobre ela a vossa paz. Se ela não for digna, volte para vós a vossa paz. Palavra da salvação.
1: Glória a vós, Senhor.
0: Então, o que é que Jesus nos deixa de mensagem com o Evangelho de hoje? O Evangelho de Mateus. Eu tenho muitos pontos para a gente destacar, mas eu destaco dois pontos. Primeiro, quando ele fala, né, ele dá para os seus discípulos a missão de anunciar o reino, porque o reino dos céus está próximo. Muitas vezes quando a gente escuta esse versículo, o reino dos céus está próximo, a gente é tentado, e muita gente repete isso, né? Um entendimento assim, ao pé da letra, que próximo na questão da proximidade física, do tempo, né? Ele não está falando de cronologia, né, de tempo, está falando da proximidade física mesmo, né? Está próximo de mim, está próximo de você. Tá... Então, o reino de Deus, todo mundo pode acessar, qualquer um de nós pode acessar e pode também fortalecer esse reino com as nossas atitudes. Então, todos nós temos acesso ao reino e devemos acessá-lo. Porém, para acessar o reino, precisamos nos vestir de uma vestes limpa, né? O que significa isso? Ter um coração bom, eliminar de dentro de nós maldades e tantas outras coisas que a própria palavra condena, para poder acessar esse reino e testemunhar esse reino, testemunhar a outras pessoas que eu vivo esse reino. Então, podemos apresentar o reino para o outro através de nós mesmos. O reino está aqui, diante de mim. Eu te apresento, Rilza pode dizer, eu estou te apresentando o reino agora. Uma atitude dela, cristã, que ela aprendeu com Jesus e repete, é o reino, é o anúncio do reino. E está muito próximo, né? Fisicamente falando mesmo. Então, está a acesso de todos. Para isso, basta escutar a palavra, escutar Jesus Cristo, seguir seus passos, seguir os ensinamentos. Isso que ele quer dizer, essa proximidade do reino. Não tem e pode estar próximo. Nós vivemos hoje, né, no século XXI. Pode ser que esteja próximo também, cronologicamente falando. Não sabemos, né? Nem ele disse que sabia. O dia ou a hora, ninguém sabe, não nos cabe. Isso é a preocupação nossa, não é essa. Não deve ser, pelo menos. A preocupação nossa deve ser fazer o bem, orar, vigiar, como aquele o evangelho das virgens prudentes, né? Então, gente, nós precisamos estar assim, atentos, orando, vigiando, tentando acertar os passos, seguindo a luz de Jesus, escutando Jesus, aprendendo nesse tempo comum que a igreja nos traz, as leituras, né, bem apropriadas para as nossas reflexões, e uma caminhada santa, seguindo, aprendendo e imitando Jesus, né, tomando essa missão que foi de Jesus e que ele nos deu. Agora é nossa a missão de escutar, de aprender, de anunciar, sobretudo de anunciar, todos os dias, todos os instantes, onde quer que estejamos, anunciar o evangelho como ele fez a vida toda. O tempo que ele passou aqui, um tempo curto, né, 33 anos, ele passou anunciando e deixou essa missão para nós. E o evangelho de hoje fala isso, né? Reforça como um conselho, uma missão que Jesus fala sempre nos seus evangelhos.
1: Na verdade, o evangelho todo é uma missão mesmo, né? É um chamado.
0: Sim, sim.
1: Jesus chama e envia, né?
0: E ele fala, mas de graça recebeste, né? De graça deveis dar. É, porque às vezes a gente vê tanta gente cobrando, né?
1: Tanta coisa, faz o
0: que... Faz o bem, que olhar, é o bem que aprendeu de Jesus. E pelo Espírito Santo nos foi dado também a possibilidade de repetir. E a gente quer repetir sim, mas muitas vezes cobrando. E Jesus hoje vem nos falar isso, vem nos alertar. Não cobre nada porque vocês receberam de graça. Então, não tem que ganhar em cima daquilo que eu dei,
1: graças,
0: que é meu, né?
1: Graças.
0: Então, são pontos. Cada versículo desse é um ponto que merece reflexão da nossa parte, uma reflexão profunda da nossa parte. A gente traz esses dois pontos que eu considero mais assim, pontos centrais, que é a questão do anunciar o reino, que ele está próximo. Sim.

0: E é por isso que a gente precisa estar preparado para fazer o anúncio, né? Não pode ser um anúncio de qualquer
1: É
0: jeito.
1: isso.
0: A gente precisa ter essa capacidade que é nos dado pelo Espírito Santo de apresentar Jesus Cristo à pessoa, para que a pessoa tenha essa experiência. Uma pessoa, não há necessidade de estar voltando. Jesus, a gente não vê nenhuma parte de Jesus voltar. Foi na casa de um e voltou lá, não sei quantas vezes, para que a conversão acontecesse. Era uma vez
1: Pronto.
0: só, era um encontro só. Mas agora nós temos essa responsabilidade de
1: Sim.
0: apresentá-lo, de apresentar Jesus para o outro, mas de forma assim convincente, não é de
1: Sem
0: qualquer jeito. É
1: forçar,
0: uma
1: sem nada.
0: sem forçar. É uma grande responsabilidade, então precisamos sim estar preparados espiritualmente, com conhecimento da palavra também. Tudo isso é importante na hora que a gente vai, ouse, né? Porque não deixa de ser uma ousadia santa,
1: Ousadia.
0: né? De apresentar Jesus. Porque é uma grande responsabilidade. Não pode ser qualquer.

0: capazes de apresentar Jesus com o nosso viver, com as nossas atitudes. Quando for preciso falar, que a gente fale pelo Espírito Santo. Mas nos preparemos para isso também. Devemos nos abrir à ação do Espírito Santo. Para não falar de qualquer coisa, e ao invés de estar anunciando Jesus, a gente acaba anunciando qualquer coisa menos Jesus. E ao invés de aproximar, de favorecer esse encontro da pessoa...
1: Afastar mais, né?
0: A gente, ao invés de favorecer o encontro, afasta mais. Então, que o Espírito Santo nos capacite a sermos esse instrumento de anúncio mesmo, de apresentação do Evangelho e do próprio Jesus. E que Deus nos dê essa sede da palavra, esse desejo ardente pela oração, pelo falar com Deus o dia todo, todos os dias, pedir essas orientações dos céus, nos reconhecer como pessoas limitadas como somos, e que a gente, limitadas e dependentes de Deus, dependentes do Espírito Santo, da ação do Espírito Santo em nós, para que façamos o melhor segundo o querer de Jesus. Eu acho que tem música para a gente ouvir, ainda está tempo. Então vamos rezar os anúncios, avisos, irmãos. Nós estamos à 11ª noite, 11ª noite da trezena de Santo Antônio. Amanhã será o último dia da trezena, né? E dia 13, sábado, estaremos celebrando a missa festiva, solene. Isso. A missa é na manhã, às 10 horas. Dá para todo mundo ir, vai para a feira cedo e dá para participar da missa. Teremos também, acho que teremos atividades o dia todo, né? Que vai ter. O jogo vai ter à noite. E vai estar lá, vamos botar um telão para assistir o jogo. E à tarde vai ter música.
1: Vai ter procissão.
0: Então a gente vai ter atividade. Amanhã vai ser diferente. Amanhã teremos atividade o dia todo. Depois da missa, o dia todo teremos. Vai ter o barracão lá, vendendo comidas. E vocês são convidados, convocados para a gente fechar essa festa, né, essa trezena com chave de ouro para a honra e glória do Senhor. Santo Antônio nos ajuda, nos aponta, festeja conosco, mas tudo é para a glória de Deus. Santo Antônio não quis se aparecer em nenhum momento. Ele quis e anunciou muito bem Jesus Cristo. E é isso que a gente está fazendo, anunciando com ele, que tão bem soube fazer. Vamos rezar? O Ângelus. Pedir a intercessão da Mãe Santíssima, da Mãe de Deus e Mãe Nossa, que ela interceda pela nossa necessidade. A nossa necessidade maior é a necessidade de santidade, de conversão, de amizade com Deus. Então, nessa tarde, nós pedimos isso à Mãe de Deus e Mãe Nossa. Que a igreja cresça em espiritualidade, em santidade e se aproxime de Deus a cada dia. Porque é para Deus que nós estamos voltando, é para Deus que a igreja caminha. Então precisamos caminhar em santidade e santificando outras pessoas também através da nossa santidade, do nosso exemplo. O anjo do Senhor anunciou a Maria.
1: E ela concebeu do Espírito Santo.
0: Ave Maria, cheia de graças, o Senhor é convosco. Bendita sois vós entre as mulheres. Bendito é o fruto do vosso ventre, Jesus.
1: Santa Maria, Mãe de Deus, rogai por nós, pecadores, agora na hora de nossa morte. Amém.
0: Eis aqui a serva do Senhor.
1: Faça-se em mim segundo a vossa palavra.
0: Ave Maria, cheia de graça, o Senhor é convosco. Bendita sois vós entre as mulheres. Bendito é o fruto do vosso ventre, Jesus.
1: Santa Maria, Mãe de Deus, rogai por nós, pecadores, agora na hora de nossa morte. Amém.
0: E o Verbo Divino se fez carne
1: e habitou entre nós.
0: Ave Maria, cheia de graças, o Senhor é convosco. Bendita sois vós entre as mulheres. Bendito é o fruto do vosso ventre, Jesus.
1: Santa Maria, Mãe de Deus, rogai por nós, pecadores, agora na hora de nossa morte. Amém.
0: Rogai por nós, Santa Mãe de Deus,
1: para que sejamos dignos das promessas de Cristo. Amém.
0: Em nome do Pai, do Filho e do Espírito Santo. Semeando com José Adilson. Uma boa noite para vocês, um bom descanso, uma boa reflexão. E quem puder, compareça na nossa novena de hoje. às 19 horas.

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0: Te agradeço, Senhor, por tudo que fizeste em nossa vida.
1: Que Deus nos abençoe.
0: Amém.
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em vós o mesmo sentimento que houve em Cristo Jesus. Pois ele não subsistindo em forma de Deus, não julgou como usurpação ser igual a Deus. Antes a si mesmo se esvaziou, assumindo a forma de servo, tornando-se a semelhança de homem e reconhecido em figura humana. A si mesmo se humilhou, sendo obediente até a morte e morte de cruz.

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calor humano extraordinário. E ao som da Ave Maria, pedindo a Nossa Senhora que proteja todos vocês, nos despedimos. E aqui esses meninos, meus parceiros, excelentes músicos, eu vou pedir para vocês aplaudirem. Primeiro, aos meninos da técnica, todos eles, a minha produção, muito obrigado.

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1: Alô, São Luís! Já que tá todo mundo aqui, vem cantar com a gente assim, ó!
2: Mas não vem, amor.
1: Vem!
2: Não se

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